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1: As estações mais frias são ideais para a realização de tratamentos estéticos, já que a exposição ao sol e ao calor é bem menor que nas estações mais quentes. Além disso, a recuperação da pele nesses meses é melhor e mais rápida.
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2: 9h24.
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1: Beber no mínimo 2 litros de água por dia é essencial em qualquer estação do ano. E se tratar do outono, a água auxilia a evitar o ressecamento. Uma vez que o ar mais seco, promove esse prejuízo à pele.
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3: 9:34.
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2: Se você ainda não faz atividade física alguma, aproveite a estação que se inicia e comece hoje mesmo. Algo que te dê prazer. Dançar, pular corda, jogar futebol com os filhos, enfim, movimente-se.
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3: 9h44.
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0: 6h24.
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2: Alô, meu amigo, minha amiga. Quinta-feira, 28 de maio. Violada sertaneja já tá no ar. A semana já vai apontando pro fim, mas enquanto não chega, a gente segue firme, né? Com trabalho, com fé e com moda boa pra acompanhar. Sertanejo é isso, música para quem acorda cedo, para quem sente saudade, para quem ama e para quem nunca perde a raiz. Eu sou o De Luca, tá no ar o nosso Violada Sertaneja, então aumenta o som e bora.
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2: E vamos abrindo trazendo a primeira de hoje para você com Sabor de Mulher, Teodoro e Sampaio, anos 90, aquela linha romântica e irreverente que marcou a dupla. E uma coisa curiosa é que muitas músicas surgiam de histórias ou frases ouvidas no bar, no rodeio, na estrada, coisas simples que acabavam virando sucesso nacional.

0: deu medo, Leandro e Leonardo, que mistura, hein? E que delícia curtir esse Violada de hoje, quinta-feira maravilhosa pra todo mundo que tá curtindo, daqui a pouquinho eu já volto com mais história cantada.
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3: 6:38.
4: Olá, meu amigo, minha amiga, tudo certinho por aí, tudo na paz? Que beleza, né? Então, estamos chegando aqui mais uma vez na sua casa, né? Trazendo para você, aí para sua família, para todos que estão por aí, mais uma nova edição do programa O Homem e a Terra, serviço de comunicação do IDR Paraná, que é o Instituto de Desenvolvimento Rural.

Aqui na produção e apresentação estou eu, Amarildo Alba, conversando com você nesta quinta-feira de lua crescente, 28 de maio de 2026. Dia Mundial do Hambúrguer, Dia do Ceramista, Dia Nacional de Luta pela Redução da Mortalidade Materna, Dia do Desafio e Dia Internacional de Luta pela Saúde da Mulher também. Começamos aqui o programa de hoje destacando, né, que temos 4 caminhadas na natureza confirmadas para acontecer neste próximo final de semana, sábado e domingo, né? Então, no sábado, dia 30, em Mandirituba, teremos a caminhada noturna Brilho das Estrelas, que tem saída marcada para as 6 da tarde lá da capela da comunidade campestre dos Paulas, né? Então, caminhada que tem 2.000 vagas. No domingo, dia 31, a caminhada Circuito Rota do Vinho de Bituruna, com o início da concentração marcado aí para as 7 da manhã, em frente à capela da comunidade Linha Engano. Na comunidade de Bateias, em Campo Largo, vamos ter o Circuito Caminhos do Ouro, com saída a partir das 7 da manhã da capela Santana, que fica na estrada do Cerne, né? E em Pontal do Paraná, a caminhada Circuito Brisa do Mar, que sai às 7:30 da manhã do calçadão do Balneário Santa Terezinha. Então, nas caminhadas de Campo Largo, Bituruna e Mandirituba, os moradores, né, as famílias de agricultores dessas comunidades vão fazer uma feira para vender aí produtos da agricultura e das agroindústrias locais.

0: Bom, e agora, né? A gente chama a participação do repórter Gabriel Ramos, que vai falar de um trabalho que a DAPAD está fazendo em todo o estado, né? Com a finalidade de definir, né, um protocolo de biosseguridade para as criações de tilápias. Vamos ouvir.
1: A ADAPAR, Agência de Defesa Agropecuária do Paraná, começou nesta semana a aplicar um questionário de biosseguridade em fazendas de tilápia do estado. A ação é feita em parceria com o Instituto Veterinário Norueguês e integra um projeto piloto para identificar práticas adotadas na piscicultura paranaense. A previsão é que os trabalhos sigam até o fim de julho ou começo de agosto. O questionário foi desenvolvido com base em diretrizes internacionais e busca levantar informações sobre manejo, produção e controle sanitário nas propriedades. A intenção é mapear fatores de risco e obter um diagnóstico mais detalhado da piscicultura no Paraná. A primeira etapa prevê visitas a cerca de 50 propriedades em diferentes regiões do estado. Os trabalhos começaram em Nova Aurora, no oeste, município conhecido como a capital nacional da tilápia. O chefe da Divisão de Sanidade dos Animais Aquáticos da ADAPAR, Cláudio Sobezac, afirma que a biosseguridade é uma necessidade cada vez maior para a piscicultura paranaense.
2: A ADAPAR está fazendo um levantamento para a gente ter uma noção como está se comportando a biosseguridade em diversos níveis de propriedade, principalmente da tilápia, que é o principal peixe de cultivo no estado. Pretendemos encerrar esse estudo até agosto, né, para poder apresentar a iniciativa privada e também ao Ministério da Agricultura e demais setores interessados para se criar futuramente, né, normativas que possam melhorar e dar um pouco mais de garantia ao próprio produtor.
1: A expectativa é identificar pontos críticos, reconhecer boas práticas já adotadas pelos produtores e criar futuras recomendações técnicas para fortalecer a sanidade aquícola no Paraná. A iniciativa surgiu após a participação de uma servidora da ADAPAR em um curso internacional no Japão, promovido pela Agência de Cooperação Internacional do Japão. A capacitação abordou temas como sanidade, biosseguridade e sustentabilidade na aquicultura. A médica veterinária da ADAPAR, Luísa Coutinho, explica que a experiência ajudou a aproximar o Paraná do Instituto Veterinário Norueguês, referência internacional em saúde de animais aquáticos.
3: A ideia desse projeto veio após o meu retorno do Japão. Eu tive a oportunidade de participar de um curso sobre pesca em pequena escala, aquicultura e economia azul. Então, o meu projeto final foi relacionado à biosseguridade na cadeia aquícola, voltado especificamente para o caso do estado do Paraná. Quando eu retornei, foram estabelecidos contatos com o Instituto Veterinário Norueguês e eles já estavam trabalhando com a aplicação de um questionário de biosseguridade. E eles já tinham aplicado nas fazendas de salmão e a proposta foi aplicar aqui nas produções de tilápia aqui do estado do Paraná.
1: Segundo a ADAPAR, a adoção de medidas de biosseguridade é essencial para prevenir doenças, reduzir riscos sanitários e garantir mais sustentabilidade para a cadeia produtiva da tilápia no Paraná.
0: Essa preocupação da ADAPAR em desenvolver esse protocolo de biosseguridade para as criações de tilápia tem tudo a ver, né, com o crescimento da importância econômica e também social desta atividade aqui no nosso estado, né? No último ano, só para você saber, o Paraná produziu cerca de 270 mil toneladas deste peixe, o que corresponde a cerca de 30%, né, da produção nacional. Também foi responsável por 50%, né, pela metade das vendas deste produto, né, especialmente o filé da tilápia para outros países. Pois é, e mais uma curiosidade aqui, né? Os principais produtores em volume aqui no nosso estado, né? São Toledo, Palotina, Nova Aurora, São José dos Pinhais e Marechal Cândido Rondão, e em quantidade de tanques se destacam nessa ordem aí, ó. Primeiro, Itambaracá, Alvorada do Sul em segundo, Nova Prata do Iguaçu em terceiro, Três Barras do Paraná em quarto e Boa Esperança do Iguaçu aí na quinta colocação, né? Com 408 tanques.

agora vamos ver, né, como está o mercado das principais hortaliças colhidas nesta época do ano aqui no nosso estado, acessando o relatório com pesquisa de preços que a SEASA divulgou nesta última terça-feira, 26 de maio. Vamos passar para você, claro, os valores médios praticados nesta mesma terça-feira nas unidades regionais da própria SEASA. Começamos vendo a situação na SEASA de Foz do Iguaçu, onde o pepino salada, também o pepino conserva, foram vendidos aí por 130, a caixa com 20 quilos, 6,50 o quilo, abóbora seca, abóbora de pescoço, né? 3,50 o quilo, alface hidropônica, R$4 a unidade pesando mais ou menos aí 600 gramas e o repolho verde de tamanho médio, 55, né? O engradado pesando 25 quilos. Na SEASA de Curitiba, batata comum especial, 150 caixa com 25 quilos, couve chinesa, 2,80 unidade pesando 1,5 kg, couve-flor tamanho médio, 3,30 unidade, beterraba, 55 a caixa com 20 quilos, brócoli em rama, 5 o maço pesando 0,5 kg e a berinjela, 55 a caixa com 12 quilos, 4,50 o quilo. Era esse, né, o recado que a gente tinha para hoje. Vamos ficando por aqui, desejando a todos vocês uma ótima quinta-feira e até amanhã, quando estaremos aqui de volta, né, para conversar com você, trazer para você e para sua família também mais uma nova edição do programa O Homem e a Terra. Forte abraço, fiquem com Deus e até lá.

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1: 6h49.
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2: Dê amor pra quem te ama. Milionários José Rico, os Gargantas de Ouro do Brasil, é daqueles clássicos cheios de conselho, bem fortes lá na década de 80 e 90, viu? Músicas que pareciam conversa sincera com o ouvinte.

0: caboclo na cidade, Chitãozinho e Chororó nessa moda boa que vai da reflexão até a risada num instante, igual roda de conversa em cozinha de fazenda. É o nosso Violada que segue por aqui já já, logo depois do intervalo, com mais moda boa pra gente curtir.
1: 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Quinta-feira, 28 de maio de 2026. A investigação da Polícia Federal sobre o aporte de 12 bilhões de reais do BRB no Banco Master, por meio da compra de carteiras falsas, indica que a instituição financeira estatal teve participação direta nas fraudes e, por esse motivo, não pode ser considerada vítima do esquema de fraudes do banqueiro Daniel Vorcaro. A informação faz parte de um relatório encaminhado ao ministro do STF, André Mendonça. O documento justificou a prisão do ex-presidente do BRB, Paulo Henrique Costa. O executivo é acusado de aceitar propina de 146 milhões de reais em imóveis para executar as operações que beneficiavam o Master. O ministro da Fazenda, Dario Durigan, disse ao jornal Valor Econômico que a liquidação do Banco Regional de Brasília custaria 17 bilhões de reais ao Fundo Garantidor de Créditos, o que justifica o empréstimo de 5 bilhões a ser concedido pela entidade para salvar o BRB. O traficante Gerson Palermo deve passar hoje por audiência de custódia. Depois, o criminoso será encaminhado ao Presídio Federal de Campo Grande. De acordo com a Polícia Federal, ele não foi levado diretamente à unidade porque a Justiça Federal ainda não havia autorizado a vaga. Apontado como um dos chefes do PCC, Palermo dormiu na Superintendência da Polícia Federal na capital de Mato Grosso do Sul. O traficante foi preso na Bolívia na terça-feira. O criminoso ficou foragido por 6 anos... depois de romper a tornozeleira e fugir da prisão domiciliar concedida em 2020 pelo então desembargador Divoncir Maran, que foi punido pelo Conselho Nacional de Justiça em fevereiro com a aposentadoria compulsória. No horário de Brasília, 7:03.
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3: 79.
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7: Alô, alô, turma do campo e da cidade. Sejam muito bem-vindos ao Agronejo, o programa que te conecta com tudo que rola no universo do agronegócio. É um prazer ter a sua companhia nesta primeira parte, onde a gente já chega com um panorama importante do setor.
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7: E para começar, temos uma notícia animadora que destaca a força do nosso agronegócio. As exportações de algodão em maio já alcançaram um recorde histórico para o mês. É isso mesmo. Um desempenho impressionante.
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7: Enquanto as negociações de algodão em pluma seguem acontecendo de forma mais pontual no mercado spot, o ritmo das exportações, por outro lado, continua em alta velocidade, mostrando um cenário bastante aquecido para o produto. Essa aceleração nas vendas para o exterior é um ponto de destaque, conforme aponta o pessoal do centro. Um bom sinal para o setor.
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7: E com essa notícia positiva, a gente encerra esta primeira parte do Agronejo, mas não saia daí, porque logo depois do intervalo tem muito mais para você. Fica ligado.
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8: Vamos demais, Violada. E agora com o cara voltou, Altair e Alexandre, mais recente, em 2023, mostra como a dupla continua ativa depois de décadas de sucesso.
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0: Vanessa Lorival e a Mala Amarela pra gente misturar passado e presente do sertanejo aqui nesse bloco. E daqui a pouquinho tem mais moda antiga, hein? Uma puxando a outra, sem perder a essência.
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3: 7:24.
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11: E aí, turma do Agronejo. Estamos juntos com muito conteúdo e a informação que movimenta o campo.
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11: E falando em movimento, ou melhor, em falta dele, a colheita de café aqui no Brasil tá num ritmo mais lento, sabia?
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11: É que as chuvas, infelizmente, têm atrapalhado o trabalho em boa parte das regiões produtoras. E isso, claro, acaba mexendo com os preços do café, que estão oscilando no mercado. A informação, que vem do Centro de Estudos Avançados em Economia Aplicada, mostra bem a influência do clima na rotina e nos resultados do agronegócio. É o que a gente sempre fala por aqui, né? O tempo tem um peso gigantesco nas lavouras e na economia do setor. Mas a gente segue acompanhando tudo de perto, trazendo os detalhes para você.
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11: Fique ligado, porque a gente já volta com mais. E tem muito mais vindo por aí. Pode apostar.
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12: Estamos de volta agora com Gino e Geno, eu e o Sereno, que segue aquela linha bem popular e divertida da dupla, forte nos anos 90 e 2000. E muita gente não sabe, mas boa parte do sucesso deles começou primeiro nos bailes e rodeios, antes de explodir nas rádios.

0: Quinta-feira, 28 de maio de 2026. A Receita Federal e o GAECO de São Paulo fazem a Operação Fluxo Oculto. A ação é a segunda fase da Operação Carbono Oculto, que apura fraudes, sonegação e lavagem de dinheiro no setor de combustíveis. Segundo os investigadores, 6 fintechs foram identificadas como bancos paralelos de uma organização criminosa. Elas movimentaram juntas mais de 26 bilhões de reais entre 2022 e 2025. Os agentes cumprem 59 mandados de busca e apreensão em 5 estados. O contribuinte tem até amanhã para enviar a declaração do Imposto de Renda de 2026. Até o momento, 37 milhões de pessoas prestaram contas à Receita Federal. O órgão espera 44 milhões de documentos neste ano. Precisa declarar quem recebeu em 2025 rendimentos tributáveis acima de R$ 35.584. A perda do prazo acarreta multa mínima de R$ 165,74. Pagamento do primeiro lote de restituição também está programado para amanhã. Pelo menos 8 milhões e 700 mil pessoas serão contempladas. O valor total do crédito chega a 16 bilhões de reais. O presidente Donald Trump ameaçou atacar Omã, nação aliada dos Estados Unidos, se o governo local tentar negociar um acordo com o Irã para controlar o Estreito de Hormuz. O líder republicano rejeita a ideia de que a passagem seja monitorada por algum país. Trump disse que Washington mantém conversas com Teerã, mas afirmou que até o momento as partes não chegaram a um entendimento. No horário de Brasília, 7h36.
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0: Irmãs Galvão, Não Me Abandones, bloco animado, sem fazer esforço, todo mundo cantando junto e daqui a pouquinho a gente já volta com mais moda boa aqui no Violada.
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3: Sete e quarenta e nove.
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13: A gente segue por aqui, trazendo sempre o que há de mais relevante para quem vive e respira o campo.
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13: E olha só que jogada de mestre essa que a gente acompanha no setor sucro-alcooleiro. A São Martinho, um grupo de peso, está mostrando como se faz um planejamento estratégico de verdade.
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13: Com um caixa, digamos, bem à vontade e uma capacidade de estocagem de dar inveja. Eles estão se preparando para um movimento bem interessante no mercado. É o seguinte, a ideia é segurar a produção de açúcar e etanol. Sim, isso mesmo. Eles podem esperar o momento certo, quando os preços estiverem mais atraentes e vantajosos, para colocar esses produtos no mercado. É uma estratégia inteligente, uma espécie de antídoto contra o preço baixo, que muitas vezes pega o produtor de surpresa. Essa atitude da São Martinho ressalta a importância de ter uma boa estrutura e um planejamento financeiro sólido para navegar pelas ondas do agronegócio, garantindo que o valor da sua produção seja sempre o melhor possível.
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13: Daqui a pouco a gente volta com as notícias que fazem a diferença no nosso dia a dia rural. É rapidinho, não sai daí não.
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14: Quinta-feira maravilhosa, obrigado pela sua sintonia. Vamos agora de craveiro e cravinho, lembranças que o tempo não apaga. É uma moda bem carregada de nostalgia, lá das décadas de 70 e 80.

quê?

0: Quinta-feira, 28 de maio de 2026. 71% dos trabalhadores ouvidos em uma pesquisa Datafolha disseram acreditar que não correm risco de demissão. 19% afirmaram que a ameaça é alta e 9% disseram ver algum perigo. Os números são os melhores registrados desde 2013. Para fazer o levantamento, o Instituto ouviu 1.312 pessoas de 139 municípios nos dias 12 e 13 de maio. A margem de erro é de 3 pontos percentuais, para mais ou para menos. O Senado aprovou um projeto de lei complementar que retoma a isenção de tributos federais para todas as entidades sem fins lucrativos e libera até 2,5 bilhões de reais adicionais para investimentos em projetos estratégicos de defesa nacional. O texto ainda será analisado pela Câmara e, se for aprovado sem alterações, seguirá para a sanção presidencial. O presidente Lula recebe hoje a presidente do Suriname no Palácio do Planalto, em Brasília. A expectativa é de que eles assinem acordos de combate ao crime organizado na fronteira e de cooperação ambiental. Os dois países enfrentam desafios relacionados ao garimpo ilegal, ao tráfico de drogas e a crimes transnacionais. Os Estados Unidos anunciaram a aplicação de sanções contra a autoridade do Estreito do Golfo Pérsico. O órgão foi criado pelo Irã para coordenar o tráfego e cobrar taxas de embarcações comerciais que passam pelo Estreito de Hormuz. Washington entendeu a iniciativa ou estendeu a iniciativa a qualquer um que cumprir as exigências iranianas. No horário de Brasília, 8:04.
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0: Zezé de Camargo e Luciano, Me Leva Pra Casa. Parece que abre a gavetinha da lembrança, né? Faz a gente viajar naquele pedacinho da vida da gente. Eita, trem bom demais. Violada continua logo depois do intervalo. Segura aí, é rapidinho.
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2: 8:10.
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15: A gente tem um cenário importante lá do Rio Grande do Sul. A colheita da safra 2025-26 de arroz foi oficialmente encerrada por lá.
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15: É um ciclo que se fecha, com todo o trabalho e dedicação que a gente sabe que envolve. Mas apesar do fim da colheita, o mercado de arroz em casca segue operando com baixa liquidez. E isso tem um impacto direto. Os preços continuam caindo. É uma situação que exige atenção, um olhar estratégico para quem trabalha com o cereal. Fique ligado, a gente traz esses detalhes para você se manter sempre atualizado e tomar as melhores decisões.
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15: Daqui a pouco a gente volta com mais informação. 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
16: Estamos de volta com Boiadeira e a Viola de Cacique Pajé, que segue aquela linha clássica do sertanejo raiz, misturando estrada, boiada e música. E o que deu esse sucesso aqui, ó?
17: Porra.

0: Fundação Carreira Zé Paulo, obra divina, mistura cheiro de poeira da estrada e couro de sela. E daqui a pouquinho tem mais sertanejo raiz até o último acorde aqui no nosso Violada.
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6: 8:28.
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7: E a gente segue com as informações que movem o campo brasileiro. Para você que está sempre ligado no nosso agronejo, acompanhando tudo o que acontece no setor que não para de crescer, não é mesmo?
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7: Olha, uma notícia que tem gerado bastante discussão no agronegócio, o economista-chefe da Federação da Agricultura do Rio Grande do Sul, a Farsul, Antônio da Luz, fez uma crítica bem direta ao substitutivo do governo para o projeto de lei de renegociação das dívidas rurais.
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7: Segundo ele, esse substitutivo ao PL, bom, não atende às expectativas e às necessidades dos produtores. É um ponto super importante para o pessoal que está aí no dia a dia, trabalhando duro e precisa de um suporte adequado para continuar produzindo e fazendo a roda da economia girar. É um tema que a gente vai continuar de olho por aqui, trazendo as atualizações e os desdobramentos, porque afeta diretamente a vida de muita gente boa do nosso Brasil.
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7: E por falar em acompanhar, a gente chega ao fim de mais uma edição do Agronejo. Quero agradecer demais a sua companhia, a sua audiência, que faz a gente ter ainda mais gás para levar o melhor do agronegócio para sua casa, para o seu carro, para onde você estiver. Foi um prazer imenso estar com você. Fique ligado na nossa programação, que vem muita coisa boa por aí. E claro, a gente se encontra de novo no nosso próximo programa, com mais notícias e tudo que faz o Agronejo ser o seu programa favorito. Um grande abraço e até a próxima.
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0: Quinta-feira, 28 de maio de 2026. A Câmara aprovou um projeto de lei que concede até 10 bilhões de reais em subsídios em 5 anos para a construção de fábricas de fertilizantes ou para a expansão e modernização das atuais indústrias. O texto voltará ao Senado. Segundo a Companhia Nacional de Abastecimento, o Brasil é dependente de fertilizantes importados, que respondem por 85% da demanda anual. Em 2025, o país consumiu o volume recorde de 45 milhões e meio de toneladas. A Conab alerta que o cenário geopolítico é um fator de risco, já que parte relevante das importações passa pelo Estreito de Hormuz, que está bloqueado por causa da guerra entre Irã e Estados Unidos. A inflação do aluguel subiu 0,84% em maio. A taxa representa desaceleração de 1,89 ponto percentual na comparação com abril. De acordo com a Fundação Getúlio Vargas, o resultado foi influenciado pela relativa estabilidade dos preços do petróleo no mercado internacional. O movimento não provocou choques adicionais relevantes nas cadeias produtivas. No ano, o IGPM acumula alta de 3,79%. O Rio Previdência injetou 80 milhões de reais no Banco Master um dia após o então governador Cláudio Castro participar de uma degustação de uísque milionária paga pelo banqueiro Daniel Vorcaro nos Estados Unidos. O evento custou mais de US$ 1 milhão. A informação foi revelada pela Globo News. No horário de Brasília, 8h35.
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2: Estamos de volta já com a saideira, com Capial, Carreira e Capataz e o João Mulato. Nova geração do sertanejo raiz, misturando tradição com a pegada mais moderna e trazendo a participação do sertanejo do passado, João Mulato.

0: E na última de hoje é Carmen Silva, Espinho na Cama, pra gente finalizar, chegar ao fim de mais uma edição do nosso Violada. Obrigado de coração pela companhia, por estar comigo em mais um dia, e amanhã, sexta-feira, pra fechar, passar a régua na semana, tamo de volta, se Deus quiser, com mais um Violada. Aqui é a raiz, aqui é sentimento. Eu sou o De Luca, deixo aqui o meu abraço, fiquem com Deus e até amanhã.
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0: 8h51.
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0: 8:51, com uma temperatura no centro de Cleveland de 13 graus e dia ensolarado, estamos abrindo este quadro de informação meteorológica em nome do seu supermercado Bock. 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
0: 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E saindo lá do Bock, a gente vai para Curitiba, Cimepar, onde está o meteorologista Paulo Barbieri com a previsão do tempo para hoje no estado do Paraná. Paulo, bom dia.
2: Bom dia. Eu sou Paulo Barbieri, meteorologista. Este é o boletim Cimepar Informa com a previsão do tempo para 26 de maio de 2026 no Paraná. Nesta quinta-feira, a estabilidade atmosférica predominará em grande parte das regiões paranaenses. Apenas no sul do estado, nas áreas próximas à divisa com o estado de Santa Catarina, não se descarta alguma chuva fraca, chuviscos isolados, no período da noite. Nesses setores, o amanhecer segue com temperaturas baixas, em torno dos 8 graus. Entre as regiões Centro-Sul, Campos Gerais e o Leste, o amanhecer será com presença de nevoeiros, nuvens baixas. Nas demais regiões, o sol predominará ao longo do dia e à tarde, as temperaturas chegam aos 26, 27 graus entre o oeste e noroeste paranaense. No site do Cimepar, você encontra a previsão do tempo detalhada para cada município e região nos próximos 15 dias. 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
0: Um abraço, Paulo. Bom trabalho aí junto ao Cimepar para todos vocês aí em Curitiba. Agora, 8:55, Clevelândia tem uma manhã de quinta-feira, 28 de maio, de tempo absolutamente bom.

0: predominantemente ensolarado. Neste momento, 14 graus marca o nosso termômetro aqui no centro da cidade. Mas a mínima da madrugada foi baixa, hein? É, amanhecer foi frio. 9 graus de temperatura mínima às 6 horas da manhã. E um novo boletim do tempo você acompanha aqui na Progresso, aí dentro do programa Canal Aberto, que já começa agora aqui na Progresso, dentro de aproximadamente uns 20 minutos, porque aqui a informação não para.
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5: Sonhe. Seja otimista. Procure subir. E espere sempre que o melhor lhe aconteça. Embora as aparências sejam contrárias, confie em Deus, que está dentro de você. Porque nele existe a solução de todos os seus problemas. Olhe para o lado certo da vida, para a felicidade e o progresso, e não detenha jamais sua subida. Seja otimista e há de vencer.
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0: E 6 horas oficial do Brasil, estamos cumprimentando vocês, hein? Bom dia. É que você tenha o melhor dia da sua vida. E a frase para o dia de hoje: que o dia comece com esperança, siga com coragem e termine com gratidão. Porque o dono do mundo cuida de tudo, até do que você ainda não entende. Ótimo tudo para você. Porque cada dia é um recomeço. Então, se ontem você foi infeliz, ressurgiu hoje e a possibilidade de reverter a situação. Se ontem você somente verteu lágrimas, surge a chance de colher sorriso. Sabe por quê? Porque o ontem fica no ontem e o hoje é um novo dia cheio de oportunidades de vencer, sorrir e ser feliz. Não se permita perder esta chance. O dia de hoje nunca, nunca, nunca mais voltará.
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0: É o som da informação, é o som da progresso, do seu lado, com muito mais calor humano. E a hora certa, 9:08, é hora de conferir aqui no programa aquele quadro importante que é sempre aguardado, né, no sentido de trazer a informação que todo mundo está esperando aí para tomar as suas decisões. Vem aí.
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0: É o quadro que baliza as nossas ações no nosso dia a dia. E quem vai falar do tempo?
2: Meteorologista Peter Scheuer.
0: É com esse cara que a gente vai falar, né? O homem do tempo, mais uma vez, que tá lá no oeste catarinense, entre os municípios de Guatambu e Chapecó. Alô, meu caro Peter, bom dia para você.
3: Ô, meu amigo, bom dia.
0: Bom dia.
3: Preparado?
0: Tô preparadíssimo, de pé na patrola, pronto para marcar mais uma vitória, mais um risquinho, né, naquelas vitórias que já se tornaram corriqueiras aqui no programa e você perdendo mais uma. Que achou? Tá bom assim? É.
3: Pô, foi bem bolada, mas não adianta nada se, né?
0: O quê?
3: Bom, hoje tô preparado aqui.
0: Tá preparado?
3: Tô preparando.
0: Tá bom, então. Vou começar pela mínima aqui, tá? 9 graus.
3: Não, já?
0: Claro. Claro. 9 graus a mínima. Quanto é que deu aí? Pode falar.
3: Nem comecei aqui ainda.
0: Ih, rapaz, não, o cara ali. Tá esperando o quê, meu?
3: Mas então deixa eu começar aqui, ó.
0: Tá, então comece.
3: Aí fica melhor.
0: Comece então. Diga.
3: Tá, mas tu tem certeza?
0: Tenho certeza, absoluta. Absoluta. Pode falar.
3: Então, 10.6.
0: Não, aqui deu 9. Falei, 9 graus a mínima aqui. Já começou levando o laço. Já comecei...
3: Praticamente a mesma coisa.
0: Ai. Não. Eu tenho que ouvir isso hoje. Pela madrugada. Tá bom, segue aí. Vamos ver o que vai acontecer. Segue aí.
3: Então é 13.7, toma.
0: 13.7? Aqui deu 13, cara. 13 graus agora. Não,
3: agora que eu quero saber.
0: Agora, 13 graus. 13 graus. 13 graus.
3: 13. Tá, então.
0: O que você vai?
3: Ponto de Orvalho, 11 graus.
0: Ponto de Orvalho, 10 graus.
3: Ai.
0: Umidade do ar, 73%. Umidade, 73%. E aí,
3: 73%?
0: Quanto...
3: E tu falou que é a mais alta que vale, é isso?
0: Não, é uma baixa, né? É a mais baixa, mais
3: é
0: alta.
3: É a mais alta ou é a mais baixa?
0: Mais baixa. Você me ganhou na mais baixa aí, segunda-feira, terça-feira. É. Você bateu o pé aí, você que quis aí, você que falou. Então vamos lá, é a mais baixa. 73, e aí deu quanto?
3: E 74, tá louco. Deus livre, ó.
0: Nasceu do sol, 7:08. 7:08.
3: Nascer do sol?
0: É.
3: 7:11.
0: Ih, rapaz, hein? Mais tarde aí. É, pôr do sol. 17:45. 17:45, pôr do sol. E aí? Qual é a previsão?
3: É, aqui tá...
0: 17:46. É, tá vendo?
3: Que coisa.
0: É, visibilidade, 28 quilômetros. 28 quilômetros. Quanto que deu aí?
3: Eu tô com... Deixa eu ver.
0: Visibilidade.
3: Bom, aqui pra mim tá 25, homem.
0: Ventos.
3: Tá louco.
0: Vamos pro vento aí. Tá ventando aí ou não? Hein?
3: Aqui, opa. 6 km por hora agora.
0: Ih. E a rajada?
3: 15.2.
0: É?
3: Toma!
0: Tá bom, ventos aqui, velocidade 8 quilômetros. Rajadas 19 quilômetros. 19. Isso para acentuar a vitória, né? Direção do vento 48 graus. Nordeste. E aí?
3: Aí já.
0: Aí já se foi.
3: Pô, agora tá 67.
0: Você foi tudo, meu.
3: Deu tudo errado.
0: Pressão aí, 1021 hectopascais. 1021.
3: 1022 aqui, ó.
0: Você continua comendo poeira, hein?
3: Perdi.
0: Você continua comendo poeira, hein? Não adianta, cara. Não.
3: Vamos ver, quem sabe amanhã. Ah, não, amanhã.
0: Amanhã não. Eu só vou ver você segunda-feira, hein? Segunda-feira vai ter mais uma. A casinha vai cair de novo. Se prepara.
3: Calma, que ainda vai ter o troco. É. E quando perder, vai ser a pior de todas.
0: vamos ver. Bom, me fala da previsão do tempo aí pro final de semana, porque me parece que amanhã já muda o tempo, né? Já começa a chover de novo, é a previsão aí, sexta e sábado, ou é só sexta que é a chuva, o Peter?
3: É, sexta-feira. Hoje é tempo bom, o sol acaba predominando. A temperatura, ela se mantém mais agradável. A máxima prevista deve chegar próxima aí da casa dos seus 20, 22 graus. E é um dia bem propício aí para qualquer tipo de atividade ao ar livre. Amanhã tem previsão de chuva entre a madrugada e manhã. A tarde e a noite começa a melhorar. No sábado segue com o tempo instável. Assim, durante a madrugada alguma chuva, depois melhora. E o sol volta a aparecer ao longo do sábado. No domingo, segunda, terça, tempo bom, friozinho. Mas é um friozinho assim, parecido com hoje, 8, 10 graus. À tarde deve chegar uns 20, 22 graus. E praticamente o tempo todo é bem aproveitável. Bem propício aí para as atividades, tanto no campo quanto no ar livre. Eu acredito que dê para aproveitar a maior parte do período. Então vai seguindo com essa condição de tempo mais estável, com sol e algumas variações de nuvens. Então, só o sábado, assim, que é o dia mais instável e que volta a ter o domínio do tempo mais, eu diria assim, na verdade é a sexta-feira que é o dia mais instável, mas volta a melhorar o tempo no decorrer aí da sexta-feira.
0: Muito bem, então vou te ganhar sempre, né? Porque não vai ter colher para você. Eu vou deixar você descansar um final de semana. Amanhã não vou buzinar no seu ouvido aí, né? Nem você no meu. Então vamos ficar igual. Vamos dizer que vai estar tudo igual amanhã. E na segunda a gente vê quem é que tem garrafa vazia para vender, tá certo? Um abraço. Tchau, tchau.
3: É o que nós veremos, hein?
0: Tchau, tchau.
3: Tchau.
0: Até mais. 9:16. Mais uma derrota cachapante aí pro meu amigo, o Peter Scheuer, né? Mas a gente brinca, mas os números são absolutamente verdadeiros, meus amigos do rádio. 9:16, você conferiu a previsão do tempo num oferecimento de Moinhos Hermann.
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0: É a programação. Progresso prestando serviços e informação de qualidade para você. Agora chegou a vez da gente falar dos empregos, né? E na nossa bolsa de hoje, essa quinta-feira aí, o que é que nós temos de ofertas de emprego no Cine? Claudemir, bom dia. Só um bocadinho aí, Claudemir, que vamos ver se não funcionou. Você está me ouvindo bem aí, né? Então vamos lá. Beleza, bom dia.
5: Ok, bom dia, agora sim, hein?
0: Beleza. Tudo certo, tudo
5: então,
0: certo.
5: Então o Cine já está trabalhando, né? E hoje tem entrevista agendada, né? Você já pode ir até o Cine. Entrevista no frigorífico Vibra e Pato Branco. Então homens, mulheres, você que é maior de idade, né? Então leva toda a documentação, não esquece a sua carteira de trabalho também. Ou digital, ou antiga, né? Física também. Então leva lá. É, entrevista da Vibra de Pato Branco já está acontecendo e você está convidado a participar, né? Há tempo ainda, né? Então você pode visitar o Cine neste momento para participar dessa entrevista da Vibra de Pato Branco. As vagas de emprego, vaga para assistente operacional, trabalho com grãos, também para soldador, montador de estruturas metálicas, aqui na cidade mesmo. Outra vaga para auxiliar de metalúrgica, costureira, vaga de técnico de segurança no trabalho, né, com os quesitos. Vaga para entregador também de bebidas, com CNH carteira de habilitação A e B. Auxiliar de produção para madeireira. Outra vaga no Cine para cuidadora de idosos. Você é cuidador de idosos, então está aí a oportunidade, né? Cuidadora de idosos, detalhes com relação a essa vaga você tem ali no Cine. Outra vaga para vendedora, repositor, vaga para açougueiro, um profissional na área aí, um açougueiro, atendente de panificadora e um operador de empilhadeira. Então essas vagas estão à disposição da população, né? Você que é maior de idade, homens, mulheres, né? Então estão convidados a visitar o Cine hoje, nesta quinta-feira. O Cine que está fechando mais um mês, né? Então hoje atendimento normal, amanhã, sexta-feira, será o último atendimento deste mês de maio. Então, repetindo, hoje já está acontecendo entrevista no frigorífico Vibra, de Pato Branco, agora pela manhã, tá bom? Vai lá, se interessou, vai lá, não espera e visita o Cine. Vagas do momento, então. Assistente de operacional, vaga para o soldador, auxiliar de metalúrgica, costureira, técnico de segurança no trabalho, entregador de bebidas, auxiliar de produção para madeireira, cuidador de idosos, vaga para vendedora, repositor, açougueiro, atendente de panificadoria ou operador de empilhadeira. Tudo isso no Cine de Cleveland, localizado aqui no centro da cidade, né? Horário de atendimento das 7 horas da manhã até as 13, direto. Se houver alguma mudança, nós faremos informando aqui, das 7 até 1 da tarde, direto. E o WhatsApp lá, que é o 46-3252-1221. 46-3252-1221. Você tem esse contato com a agência do trabalhador.

0: Às 9h23 e 59 segundos, 9h24, 16 graus é a temperatura, sobe a temperatura no centro da cidade. Fez frio só de manhã cedo, né? E não esqueça das oportunidades, meus amigos. Oportunidades são como ondas de rádio, hein? Se você não sintonizar, nada vai acontecer. E aproveite o dia de hoje. Não desperdice essa oportunidade que você tem de estar vivo e de fazer o bem, né? E plante amor e paz e colha paz e amor. Não fique chorando pelo que você perdeu. Lembre-se, você está vivo, hein? E a batalha não terminou. Viva o dia de hoje, o de ontem já é passado, o amanhã não chegou ainda. A esperança termina é quando você para de sonhar. Então continue sonhando e vivendo o dia de hoje, parafraseando Érico Veríssimo, grande escritor gaúcho e brasileiro, quando ele fala, quando os ventos das tristezas e das angústias sopram forte, algumas pessoas levantam barreiras e outras constroem moinhos de vento.
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0: Sempre junto com você. Eu sou o jornalista Mauro Fernando e tô na sua companhia e falo em nome da equipe que produz e apresenta o Canal Aberto, que já está no ar em sua edição da quinta-feira, 28 de maio. Trabalham conosco, trabalhando com amor, entregando o nosso melhor, os companheiros Marlon Machado na produção sonora musical, na programação, o Claudemir e o Mauro Conte nas reportagens, o Albari nos efeitos de estúdio, a Catiele, nossa arrumadeira, e os locutores comerciais, né, que estão sempre com a gente aí, o Celso Alim de Alice Oliveira, o Flávio e o Lux. Eu lembro. Trabalhando com amor, entregando o nosso melhor para você. O que você vai fazer com o nosso melhor, eu não sei, mas eu tô presente aí, todos os dias, entregando o nosso melhor para você aí, né? Com o intuito de aparelhá-lo, de colocar uma ferramenta importante no seu dia, que é a informação séria e comprometida com a verdade. Porque a vida, bom, a vida é passageira como a dor, bela como o amor, simples como eu, mas importante como você, hein? Por isso lute, perdoe, ame, conquiste, aproveite cada segundo. Se você tiver que escolher entre ser feliz ou ser importante, escolha ser feliz. Sabe por quê? Porque importante, meu amigo, você já é.
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0: 9h27, pelo horário de Brasília, nós vamos ao intervalo e depois dele, aqui no programa, tem muita informação, mas antes do intervalo comercial, tem informações importantes para você que estão chegando agora.
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0: Hora e temperatura, para você saber mais, é o nosso jornalismo aí. 9:30 da manhã, 16 graus é a temperatura, dia ensolarado. Homem de 53 anos morre em acidente entre Palmas e Clevelândia, informa a Polícia Rodoviária Estadual, 6ª Companhia, com sede em Pato Branco. Um homem de 53 anos morreu em acidente na tarde de ontem, na PR-780, entre Clevelândia e Palmas. Valdecir Antônio Teles Cordeiro era natural de Dois Vizinhos. E o caminhão em que a vítima se encontrava, ele estava de carona e seguia para Clevelândia, quando o motorista, um jovem de 25 anos, perdeu o controle de direção, saindo da rodovia e batendo fortemente contra uma árvore. O condutor foi encaminhado para atendimento médico. Já Valdecir não resistiu, perecendo no local do acidente. Atuaram na ocorrência equipes do SAMU de Clevelândia e Palmas, Brigada Comunitária de Clevelândia, Corpo de Bombeiros de Palmas, além da Polícia Rodoviária Estadual e da Polícia Científica. O corpo da vítima foi encaminhado ao Serviço Médico Legal da cidade de Pato Branco. 9:31, no ar o seu repórter 106 com Cássia Godoy.

Quinta-feira, 28 de maio de 2026. A taxa de desocupação do país chegou a 5,8% entre fevereiro e abril. Isso significa que 6 milhões e 300 mil pessoas procuraram trabalho sem sucesso no período, 471 mil a mais na comparação com o trimestre encerrado em março. Segundo o IBGE, o aumento decorre essencialmente do comportamento de algumas atividades, como comércio e serviços pessoais. Depois do aquecimento de fim de ano, esses segmentos não seguram uma parcela dos trabalhadores. Pelo menos 34 pessoas morreram e 77 ficaram feridas em ataques realizados ontem por Israel contra o Hezbollah no sul do Líbano. Os dados foram divulgados pelo Ministério da Saúde libanês, que classificou a quarta-feira como um dos dias mais violentos em meio ao cessar-fogo. As Forças Armadas de Israel pediram à população civil que deixasse cidades da região enquanto atacavam alvos que alegavam pertencer à facção fundamentalista. Os bombardeios continuam hoje. No horário de Brasília, 9h33.

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3: 9:34 pelo horário de Brasília. Mais uma informação para você. Operação integrada apreende cigarros eletrônicos e medicamentos na cidade de Palmas. A informação vem da Polícia Militar daquele município, dando conta de que uma ação integrada entre a Polícia Militar, Receita Federal e equipes especializadas resultou na apreensão de uma grande quantidade de produtos contrabandeados na tarde de ontem em Palmas. A ocorrência foi registrada por volta de 15 horas na região central da cidade, durante a operação conjunta envolvendo equipes da RPA de Palmas, Rotan, Operações com Cães, Agência Local de Inteligência da 12ª Companhia Independente da Polícia Militar e a Receita Federal. Segundo a Polícia Militar, que está fornecendo a informação para o nosso jornalismo, as equipes receberam informações de que um veículo estaria realizando o transbordo de uma carga ilícita proveniente de outro automóvel envolvido em um acidente que teria acontecido por volta de 7 da manhã no Trevo dos Tropeiros, aqui em Cleveland, saída para Palmas, envolvendo 3 veículos. Após diligências, os policiais localizaram um veículo suspeito no estacionamento de um hotel em Palmas, onde os ocupantes estavam hospedados. Durante a abordagem, foram encontrados aproximadamente 2.600 unidades de cigarros eletrônicos, além de 180 ampolas de medicamentos emagrecedores e outras 30 ampolas de produtos utilizados para o ganho de massa muscular, todos oriundos do Paraguai. Também foram apreendidos mais de R$ 20.000 em espécie, 4 aparelhos celulares e o veículo utilizado no transporte da carga. Ao todo, a apreensão totalizou 330 mil. 2 homens foram presos e encaminhados à Polícia Federal de Guarapuava. Os produtos apreendidos em Palmas e o automóvel foram entregues à Receita Federal de Chapecó. 9:37.
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3: Acompanha, informa bem e corretamente. Porque o que a gente mais quer é que você seja o ouvinte mais bem informado desta quinta, 9:37. Nós vamos ao intervalo e depois dele tem a nossa mensagem do dia nesta quinta-feira.
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8: 9:38.
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7: E a hora da informação aqui pela Progresso FM. Agora 9:42, com uma temperatura de 17 graus, nós vamos nos conectar com as ofertas e promoções do Super Dia Atacado. 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
1: Valeu, 9h47 agora, pelo horário de Brasília. Você ligado na informação da sua.
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Por claro, os ouvintes, nós temos 9:50, 10 minutinhos antes das 10 da manhã. E estamos novamente com o nosso quadro de conversa no ar aqui com você. Olha, eu confesso que é comum a gente se concentrar na segunda parte de um versículo que está na Bíblia, lá em Filipenses capítulo 1, verso 21, que fala: e o morrer é lucro. É a segunda parte dele. Principalmente quando temos algum ente querido que já se foi, né? Porque cremos que a morte é a parte boa para todo aquele que crê no Mestre. E é mesmo. Porém, hoje vamos nos concentrar na primeira parte deste mesmo versículo. O viver é Cristo. Como estamos vivendo, hein? Como estamos vivendo? Será que estamos mais concentrados nas coisas deste mundo? Nas metas? Nas conquistas? No próprio eu, hein? Hein? O apóstolo Paulo nos ensina que viver para o Mestre é ter o nosso Salvador e Senhor como foco, nosso objetivo principal, ou seja, o ponto central da nossa mente, do nosso coração, do nosso corpo e também da alma. Tudo o que fazemos deve ser para a glória dele. O autor da carta aos Hebreus instruiu aqueles irmãos dessa forma: livremo-nos de tudo o que nos atrapalha e do pecado que nos envolve, corramos com perseverança a corrida proposta para nós, tendo os olhos fitos nele, no Mestre, autor e consumador da nossa fé. Está lá em Hebreus capítulo 12, pode procurar lá. O Mestre é e deve ser a nossa vida. Nosso desafio é viver para Ele em tudo o que fizermos, ao acordar, ao falar, no trabalho, em casa, nos estudos, nos planos, é para que a todo momento Ele seja exaltado na nossa vida. Porque Ele é o dono de tudo, é o dono da minha e da sua vida também. Então, seguir o Mestre requer negar-se a si mesmo e tomar a sua cruz. Eu tenho que tomar a minha, você tem que tomar a sua. Isso pode parecer duro e difícil, mas se pensarmos em seu amor sacrificial por nós, que o fez deixar a sua glória e morrer em nosso lugar para que tivéssemos vida e vida em abundância, essa condição cá para nós é mais do que justificável. Como você tem vivido? Eu volto a perguntar. Pergunta que já fiz lá no início. Como você tem vivido, hein? Meu amigo, minha amiga, se você dá espaço ao Mestre em alguns momentos da sua vida e em outros não, arrependa-se e confesse os seus pecados. Abandonar certas práticas pode significar tomar a sua cruz para segui-lo. Busque conhecer o seu Senhor cada vez mais por meio da leitura da palavra dele, que é a Bíblia, por meio da oração. Mostre ele em sua vida e ajude outras pessoas a se aproximarem dele, meu amigo. Enquanto estivermos por aqui, que vivamos nele, para que essa vida valha a pena. Pense nisso, meu amigo. Pense nisso, minha amiga. Mas pense com carinho, hein? Pense, reflita bastante e repita com o nosso programa aquela frase de todo dia aqui no nosso canal aberto. Apesar de tudo e sob todos os pontos de vista, eu vou indo cada vez melhor e melhor em todos os sentidos. Diga e acredite que hoje você está melhor do que ontem, pior do que amanhã, porque amanhã você vai estar muito, muito, muito, muito melhor do que hoje. E ande para frente, olhe para o alto, é de lá que vem a luz que ilumina o meu e o seu caminho de vitórias, vivendo um dia de cada vez, todos eles na presença do Mestre.

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3: Hora e temperatura no centro de Clevelândia. 9:58, faltam 2 minutinhos para as 10 da manhã. 16 graus é a temperatura.
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3: E no nosso quadro musical de hoje tem Eli Soares com o Paulo César Baruch, ele continua sendo bom. Depois tem o grupo Fagundaço com Canto Alegretense. Aliás, essa música está comemorando essa semana 45 anos da sua gravação e do seu lançamento, hein? E para completar, João Carreiro e Capataz, Não Toca em Minha Vitrola. Bom dia. Bom dia para você.

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8: Às 10h15 da manhã, com uma temperatura de 18 graus no centro de Clevelândia, nossa entrevista do dia tem aqui nos estúdios, na nossa sala de visitas, o deputado Anibele Neto. Fazia um tempo que o deputado não visitava os nossos estúdios, não conversava com os ouvintes, e nesta manhã de quinta-feira nós temos o prazer de recebê-lo aqui, amigão. Bom dia para você.
9: Bom dia, Mauro. Prazer muito grande mais uma vez rever um amigo. Orgulho de participar desse programa teu. E, de fato, ficamos algum tempo um pouco distante, respeitando o processo da eleição municipal, aguardando aqueles que foram vencedores, que pudessem efetivamente fazer as entregas que foram prometidas. E ontem, numa reunião com o nosso grupo político, entendíamos que tínhamos que vir para o limpo, que poder falar não só do nosso mandato, do cenário eleitoral, também de tudo aquilo que foi prometido na eleição e que até agora não aconteceu. Mas faz parte da democracia e a gente está muito feliz. Primeiro que você é um amigo que a política nos deu, uma pessoa íntegra, e para mim é um prazer estar aqui. Vivendo aí várias experiências que passamos nesses últimos tempos, dentro da presidência do MDB do Paraná, né, dentro da liderança do MDB na Assembleia, da presidência da Comissão da Agricultura e Pecuária, tantos avanços que fizemos, e aí a gente tem que saber valorizar o governador Ratinho Júnior, nas coisas que trouxe não só para Clevelândia, mas para vários municípios. E isso faz parte do jogo democrático, e agora nós estamos já num outro momento, que é a pré-campanha, onde aí vários pré-candidatos começam a se colocar, a correr o Paraná, e as articulações estão acontecendo. Então, aqueles que vivem a política, aqueles que gostam da política, muitos, através só de blogs ou através de jornal, eles têm algumas informações. E nós que estamos vivendo esse dia a dia, talvez tenhamos outras informações, então a gente vem aqui se colocar à disposição, e também daqueles que quiserem participar do programa, fazendo alguma pergunta, para que possamos, sim, transmitir o momento que o Paraná vive, que o Brasil vive, né? Ontem foi aprovada no Congresso a questão da derrubada da escala 6x1. Vamos aguardar se isso é um avanço ou um retrocesso. A gente entende que é um avanço, mas tem que respeitar o tempo para dizer o que vai acontecer. Mas estamos à disposição, é um prazer muito grande de estar conversando com o amigo.
8: Meu caro Anibele Neto, a sua visita à Clevelândia, eu sei que ela se estende não somente aos limites de Clevelândia, mas você está visitando o sudoeste do Paraná. Essa sua visita tem exatamente a finalidade de reunir os amigos em torno da sua pré-candidatura também? Qual é a informação que você traz? Você é um pré-candidato nas eleições deste ano?
9: Veja, Mauro, ao longo da caminhada tive uma boa escola, que é meu pai, o Anibelão.
8: Certo.
9: E aprendi que política se faz em grupo. não adianta você imaginar algo se o grupo não concorda, porque toda campanha, quem ganha é o grupo político, e quem perde também quando você não está com o melhor grupo político. E dentro dessa caminhada, saímos ontem de Curitiba, passamos por Inácio Martins, onde temos o MDB reorganizado, com o vice-prefeito, com vereadora, atualizando as informações, fazendo as entregas dos recursos que por nós foram pedidos. Na sequência, tivemos visitando a Câmara Municipal de Reserva do Iguaçu, onde temos dois vereadores. Lá nós perdemos as eleições, o MDB teve candidato, mas dois vereadores que solicitaram recursos, nós acabamos, o prefeito lá aceitou e nós acabamos enviando os recursos. Depois fomos visitar a PAI e, na sequência, passando por Mangueirinha, visitando algumas lideranças, e chegamos ontem aqui em Clevelândia, como eu disse, nessa reunião, onde vereadores, ex-prefeitos, amigos, estão ansiosos para saber as novidades, né? E o MDB voltou a ser protagonista da política paranaense. Isso é algo que me deixa muito feliz, muito honrado, até porque durante 4 anos tive à frente deste partido com uma executiva firme, parceira, e conseguimos criar um ambiente de harmonia, um terreno fértil para que aquelas lideranças que queriam se colocar seu nome à disposição nas eleições majoritárias pudessem voltar ao partido, né? Além de outras lideranças que acabaram vindo para o MDB, fortalecendo esse nosso time, essa intenção. E não podemos deixar de colocar o ex-senador, ex-governador Álvaro Dias e o ex-prefeito, ex-deputado, ex-ministro Rafael Greca, que se coloca como pré-candidato a governador. Inclusive, hoje à noite, nós teremos um encontro que a princípio era para ser uma reunião com o diretório de Francisco Beltrão, mas iremos fazer uma reunião regional do MDB lá em Francisco Beltrão com o nosso pré-candidato Rafael Greca.
8: Deputado Anibeli Neto, e nessa reunião de ontem em Clevelândia, que decisões foram tomadas? Eu sei que o MDB hoje tem vereador na Câmara de Clevelândia e é o presidente do egrégio Poder Legislativo do nosso município. Aliás, o grupo político que você fala e que você pertence tem 5 vereadores hoje na Casa de Leis.
9: Perfeito. Hoje, inclusive, eles nos trazem as informações de Clevelândia e nós trazemos as informações do estado do Paraná e do Brasil. E aqui eu não posso deixar de parabenizar esses 5 guerreiros, e eu faço questão, porque numa outra oportunidade já citei os mesmos, que é o Gordo Henrique, a Camila, o Júlio, o Diego e o Manos Bia, nosso presidente. E também não podemos esquecer a parceria com os republicanos, né? Que são dois partidos aí que fazem a frente e estão tentando valorizar o nosso poder legislativo. Inclusive, fiquei muito feliz, isso serve de exemplo para todo o Paraná e para todo o Brasil, a posição, a autonomia, a independência do poder legislativo, derrubando um veto da prefeita quando foi criada a Farmácia do Bem, que é algo inteligente. Inclusive, na conversa, o presidente Mano já me disse que outros municípios já estão vindo atrás para copiar esse modelo, tentar entender essa política pública para levar para outros municípios. E houve esse entendimento, o Poder Legislativo votou, a prefeita entendeu dentro do seu direito que deveria vetar, e o veto foi derrubado na Câmara. Então nós temos que participar. Farmácia do Bem, que orgulho, que alegria, e queremos aqui publicamente também nos colocar à disposição para ajudar, porque infelizmente durante esse período, mesmo perdendo as eleições, eu nunca tive o prazer de receber a prefeita no meu gabinete, né? Nunca foi atrás de recurso, nunca, inclusive, é importante ressaltar, Mauro e amigos, uma vez nós oferecemos 5 poços artesianos, que custava R$1,5 milhão. Ela se negou a receber porque era nosso recurso. Foi lá, fez um financiamento de R$1,3 milhão, e a informação que eu tenho é que isso não foi resolvido o problema nas comunidades de água, que estão abastecendo com caminhão-pipa. Então tem que ser cobrado, sim, com respeito, com sem levantar o tom da discussão, mas tem que ser cobrado, porque aprendi que quem promete tem que cumprir, né? Vindo de Mangueirinha, no dia de ontem, imaginei que a pavimentação que foi prometida na campanha com ela e com seus deputados estaria asfaltado, pavimentado tudo. Passamos até a ponte Alaor Prata Martins, que o Anibelão, num compromisso com Clevelândia, prometeu e cumpriu, e a pavimentação ainda não apareceu. Espero que, na sequência, isso aconteça para que ela justifique a grande vitória que teve nas eleições passadas, porque é assim que eu entendo que deve ser feita a boa política, com promessa, com cumprir o que promete e efetivamente avançar de cabeça erguida, que é o que fazemos em todo o estado do Paraná, porque ninguém é obrigado a prometer, mas sim, quando promete, tem que cumprir. E eu tenho um orgulho muito grande da nossa luta, da nossa trajetória e também do grupo político que temos formado aqui em Clevelândia, que eu tenho certeza vai dar muitas alegrias para a população desse município.
8: Bom, você tocou no nome do Mano, que hoje preside o egrégio Poder Legislativo do município. Se ventilou a candidatura dele a, quem sabe, a deputação estadual ou mesmo a federal. Que verdade há nisso?
9: Veja, a política, ela tem as fases. A fase de filiação já terminou. Nós conseguimos, junto com o PL, a liberação do vereador que veio para o MDB. Não só ele, como o presidente da Câmara de Marialva veio para o MDB, e, em contrapartida, o MDB cedeu um vereador de Ponta Grossa e um vereador de Telêmaco Boro para irem para o PL. Isso faz parte das articulações. Hoje, a legislação permite, com a anuência do presidente estadual, a liberação de um vereador para outro partido. Portanto, essa foi a articulação. E é natural que uma liderança como Manos, do nosso grupo político, tenha essa pretensão. Mas tudo tem que acontecer ao seu tempo. Hoje, como eu disse, vai ter esse encontro regional com o nosso pré-candidato Rafael Greca. Vai sair uma delegação aqui de Clevelândia, como vai sair de Palmas. Vocês sabem, filiamos o ex-prefeito Cosmos, que também se coloca como pré-candidato a deputado estadual, e tantas lideranças estarão indo lá, olhando o movimento, vendo os discursos e sentindo efetivamente o bom momento que o nosso pré-candidato Rafael Greca tem. E é importante ressaltar que lá atrás, o governador Ratinho Júnior, meu amigo, parceiro, e que eu tenho muito orgulho de fazer parte da sua base, dizia que tínhamos 3 pré-candidatos: o presidente da Assembleia, Alexandre Cury, o ex-prefeito Rafael Greca e o ex-secretário das Cidades, Guto Silva. Sempre falou, eram os 3. De repente, não é nenhum dos 3 e é um quarto. Faz parte, tem direito. Agora, o Greca veio ao MDB porque queria apoiar o Ratinho para presidente da República. Inclusive, existia uma articulação até do MDB indicar vice. E acabou que o governador desistiu, também é um direito dele, e isso mais adiante nós vamos saber os reais motivos que aconteceram, mas o Greca veio com toda a sua biografia, com toda a sua experiência, com toda a sua bagagem e a sua visão de gestão pública, e se coloca no processo. E dentro do MDB, se ele confiou no MDB para vir, o MDB tem a obrigação de confiar nele e colocar ele como pré-candidato. Lá nas convenções, nas pesquisas, nas enquetes, nós vamos efetivamente ver qual é o melhor caminho, não é? O governador quer, hoje, gostaria muito que o Greca fosse vice do Sandro Alex. Mas, com todo o respeito, a história do Greca, a sua biografia, não dá para aceitar essa situação. Agora, lá na frente, as coisas podem ser mudadas. Mas neste momento, hoje, nesta quinta-feira, no dia 28 de maio, eu digo, como MDBista, como alguém que acredita na política como forma de melhorar a vida das pessoas, que o Greca veio para ser candidato e para ganhar essa parada para o MDB voltar a governar o estado do Paraná.
8: Bom, aí eu te pergunto, quais as chances do Greca nas eleições deste ano, em função do cenário político que se desenha no estado do Paraná para o governo do estado? Tem chance?
9: Hoje existem 4, pelo menos 4, certo, pré-candidatos a governador. Perfeito. O senador Sérgio Moro, Sandro Alex, ex-secretário e deputado federal Sandro Alex, o ex-prefeito, ex-ministro Rafael Greca e o deputado Requião Filho.
8: Perfeito.
9: Isso, na pré-campanha, eles estão rodando. É, a coisa está, vai crescer. Mas 70% da população ainda não definiu em quem vai votar. Isso não significa que não sabe em quem vai votar. Significa que está aguardando as mobilizações, as propostas, os planos de governo para definir. E o Greca é uma figura extremamente conhecida. E posso relatar, sem medo de errar, Mauro e amigos, que aonde eu tenho ido com o Greca, ele tem iluminado. Ele está muito bem nas suas falas, no seu conhecimento. Tivemos há duas semanas atrás em Maringá, Paranavaí, Nova Esperança, e ele trazendo a sua, o seu conhecimento sobre a questão do bicho da seda, que você deve saber que Nova Esperança é referência no Brasil.
8: Perfeito.
9: Na criação do bicho da seda. Ele lá atrás ajudou quando foi secretário e tem na sua, no seu plano de governo fazer um centro de referência para que ela possa ser processada e agregar valor ao casulo que é produzido em Nova Esperança, né? Fomos na Expo Ingá, muita gente parando, tirando foto, perguntando, siga em frente. Eu estava no aeroporto com ele, inclusive uma coincidência, junto com a primeira-dama, a nossa amiga Luciana, e veio um casal dizendo: Greca, precisamos que você seja candidato. Isso faz com que um político vibre, fique com vontade. E efetivamente ele tem demonstrado que hoje é o mais, além de ser o mais preparado, é a pessoa que está com mais vontade. Quando soube desta reunião, que a princípio era para ser feita com o diretório municipal de Francisco Beltrão, ele se colocou à disposição, já está aqui no Sudoeste. Ontem veio a Pato Branco, já deu entrevistas, foi a Dois Vizinhos, onde nós temos uma pré-candidata a deputada estadual, né? Depois, hoje, nós vamos nos encontrar em Coronel Vivida, na rádio, divulgando o seu nome, ele falando o seu conhecimento e despertando naqueles que gostam da política, que ele é uma pessoa que está mais do que preparada para ser o nosso governador. Na sequência, vamos ter esse encontro em Francisco Beltrão, depois vamos voltar a Pato Branco, e ele volta para Curitiba, e eu continuo a caminhada até domingo, na nossa querida Capanema, que antigamente era Clevelândia, onde nós temos um grande prefeito, que é o prefeito professor Neivor, do MDB, onde nós estaremos prestigiando a padroeira de Capanema, na missa, no domingo, e depois vamos almoçar com todo o nosso pessoal na querida Capanema. E é o nosso dia a dia, nosso roteiro. A gente está muito feliz, muito confiante que as coisas vão acontecer, e para nós é um prazer estar aqui com você, Mauro, conversando, e orgulho desse grupo político que está sendo forjado, uma gurizada boa, preparada, que não tem medo do enfrentamento. Isso faz com que a chama do nosso partido fique mais forte.
8: Bom, e o seu partido, para o cenário nacional, onde a gente vê a polarização entre dois nomes, Flávio Bolsonaro e o atual presidente Lula.
9: Veja,
8: de que lado você fica?
9: Veja, a situação, ela está se encaminhando, né? Eu queria muito poder votar no governador Ratinho para presidente. Quando ele fez um almoço para os deputados, dia 23 de março, eu dei um tapão no peito dele e disse: que Deus te abençoe e que você será o nosso presidente. Eu fui a Brasília no dia 23, que no dia 24 o MDB completou 60 anos. E no caminho, indo para o aeroporto, descobri que ele tinha desistido, né? Isso fez com que a polarização, essa maldita polarização, ela ficasse mais forte. Porque veja bem, se o governador se coloca como pré-candidato, com a derrota que o governo teve na indicação do ministro Messias, com esses áudios aí do Flávio Bolsonaro, ele seria uma esperança, ele seria uma alternativa. Ontem nós estávamos conversando com vereadores do município de Reserva do Iguaçu, que foram na marcha dos prefeitos, e lá os vereadores do Brasil, prefeitos do Brasil, dizendo que era a vez do Ratinho. Então, é um sentimento de frustração, sem sombra de dúvida. Tanto é que na inauguração da Ponte da Vitória, na ponte em Guaratuba, ele chorava de emoção, mas também talvez devendo que seria uma oportunidade. O MDB vai definir na convenção. Nesse momento, nós não temos um pré-candidato a presidente. E existe uma tendência muito forte quando essa polarização está forte. E nós não temos alguém para tentar furar a bolha, que o MDB libere os estados para cada um, dentro da sua caminhada, possa escolher a que lado vai ter. E também vamos ver o que, que vai acontecer até o final. Porque muitos dizem que o Flávio pode desistir, né? Que agora, ontem teve uma notícia que o Zema e o Caiado podem se unir. Então, assim, tudo isso faz parte do contexto pré-eleitoral. Mas a alegria de poder também, você comentava antes da gente fazer a entrevista, uma belíssima homenagem que foi feita ao Anibelão na entrega da Ponte da Vitória, quando ele recebeu o título de cidadão honorário de Guaratuba, das mãos do presidente da Câmara, do prefeito, do governador que lá estava. E foi muito prazeroso você fazer essas homenagens em vida e ver a emoção de alguém que viveu tantas coisas, não só em Guaratuba, como em tantas cidades. Mas naquele momento, onde a gente roda o Paraná depois daquele dia 1º de maio, uhum. É muito gostoso e gratificante. Todo mundo viu a homenagem e fica feliz. Porra, como teu pai tá bem, como ele tá firme, que legal, que bacana. Isso nos deixa muito feliz e é um prazer muito grande continuar essa luta, não é isso?
8: É verdade, é verdade. Depois de completar 82 anos, né? Ver o sonho realizado, porque lá atrás ele sonhou com isso, né? O deputado Anibelli,
9: seu pai. Ele teve a visão como presidente da Assembleia de colocar na emenda, uma emenda à Constituição Estadual, prevendo. E veja, perfeito. Mauro, que legal. Daí, bom, existia na Constituição Estadual a questão da previsão da construção da ponte.
8: Sim.
9: Bom, a ponte foi construída. Portanto, você tem que fazer uma emenda à Constituição Estadual para dizer que ela existe. E quem foi o primeiro signatário, o nosso presidente Alexandre Cury, fez questão de me pedir, em homenagem a toda a história, a toda essa luta, que eu fosse o primeiro signatário da PEC, que já foi aprovada e regularizou, dizendo que a ponte já está construída. Então, assim, são passagens que acontecem ao longo da vida que a gente jamais vai esquecer. E
8: verdade.
9: Estar aqui hoje com você, relatando, trazendo essa experiência, sem sombra de dúvida, é muito importante e gratificante para mim.
8: Muito bem. Quero mais uma vez agradecer a sua visita, porque não é todos os dias que eu posso conversar com você, né, em função das suas atividades, dos seus compromissos, mas estou sumamente grato em recebê-lo aqui. É sempre prazeroso poder conversar contigo de uma maneira simples, direta, né, sem rodeios. Nós não fizemos uma pauta aqui da nossa conversa, ela foi acontecendo ao longo do programa aqui. E eu gostaria de, finalizando nosso espaço, tem alguns compromissos comerciais, mas abrir essa oportunidade, não sei se faltou algum assunto para a gente tocar ou algum recado que você queira dar para a comunidade clevelandense, quando você se encontra com a comunidade, visitando essa comunidade que faz muito sentido para você, para o seu pai, né? Que eu vejo ele constantemente, é um parceiro nosso aqui também, né? E até essa semana ele esteve aqui, não sei se ainda está, mas eu...
9: Em Curitiba.
8: Eu não conversei com ele porque não deu a oportunidade, mas vi ele, soube da sua visita a Cleveland mais uma vez, coisa que ele faz todo mês, né?
9: Perfeito, ele está em Curitiba e, assim, uma das grandes lições que eu aprendi com meu pai... Talvez você não saiba e alguns amigos não saibam, eu não nasci em Clevelândia.
8: Certo.
9: Eu nasci em Curitiba. Mas me criei em Clevelândia porque o dia 5 de julho, que era o aniversário do meu bisavô Manuel Lustosa Martins, era algo que eu tenho no coração, dos churrascos que ele fazia, da chegada de cavalo do seu Juca e o lenço que ele usava. Tantas memórias afetivas que a gente tem. E algo que meu pai me passou é o amor por Cleveland. Isso eu, sempre que eu tenho oportunidade, eu faço questão de dizer, porque isso, quando existem as promessas que não acontecem, eu fico triste. Porque ganhar e perder uma eleição faz parte da democracia.
8: Verdade.
9: Você tem que ter lado, você não pode ficar sambando dos dois lados, que não adianta. Mas quando você ganha, você tem a obrigação de entregar, de produzir, como nós temos feito em vários municípios. E quando você perde, se às vezes quem ganha tem a humildade de te procurar para tentar construir, você tenta harmonizar. Mas nesse caso não aconteceu. E a gente também respeita, porque é um direito dela. A prefeita andou divulgando que recebeu 142 milhões. Eu fiquei surpreso, porque fez uma série de listas. Inclusive, vou sugerir aos vereadores que façam um pedido de explicação para ver aonde que está todo esse recurso, e tomara que efetivamente seja verdadeiro. Quando você vê numa campanha a promessa de 1.000 casas e parece que até agora nada aconteceu, mas pode ser que aconteça. Faz parte da democracia. Quando se ganha tem que se entregar e quando se perde tem que se reorganizar e cobrar. É assim que eu aprendi, é assim que eu trabalho, sem medo do enfrentamento, e queremos sim continuar essa caminhada. Sob a liderança do governador Ratinho, que não pode ser candidato na próxima eleição, nós temos que lutar para que o Paraná continue avançando com inovação, com sustentabilidade, com capacidade, com experiência, e é por isso que nós estamos sim trabalhando pela candidatura do MDB do Rafael Greca. Por isso, eu convido a todos que estão escutando que possam se informar um pouco mais, porque temos que ter essa preocupação, como vai estar o Paraná no ano que vem, para que aqueles que entenderem como eu, que podem ajudar, hoje as mídias são muito rápidas, estamos montando um plano de governo, sugestões, ideia, vai ser como foi criado quando o Greca foi candidato em Curitiba, é o Fala Curitiba, agora vai ter o Fala Paraná, você através das mídias, você dá sugestões, etc, e aqui tenho certeza que nós, se não for feito por essa gestão, nós vamos, e se nós pudermos sobreviver politicamente, esse sonho que é, e essa missão que meu pai deu, ele falou para mim, eu vou conseguir essa ponte, e você tem que conseguir essa pavimentação. Se a prefeita conseguir, parabéns para ela. Venho aqui e dou parabéns. Se ela não conseguir e nós pudermos sobreviver, vamos tentar sim, porque é assim que nós vamos dar oportunidade para a nossa Clevelândia crescer, dar dignidade, ter emprego e efetivamente valorizar essa terra de gente séria e trabalhadora.
8: Aproveito a oportunidade para agradecer a você, neste espaço aqui, publicamente eu faço, a homenagem que você fez para este humilde soldado da comunicação, que no ano passado completou 50 anos de atividades ininterruptas dentro do rádio e 70 anos também de idade. E estou completando agora, daqui uns dias, 40 anos residindo aqui em Cleveland. Estou sumamente grato pela sua lembrança, pela homenagem que você fez lá, e que Deus abençoe grandemente você, a sua família, e continue acompanhando você no seu dia a dia, no seu trabalho, esse grande trabalho que você faz na Assembleia Legislativa.
9: Obrigado, Mauro. É obrigação que nós temos pela pessoa que você é, pela transparência que traz as informações, pela essa liderança, né, que você se tornou dessa tua caminhada. Quando eu falo de você, eu faço questão de valorizar toda a sua equipe.
8: Certo.
9: E não posso esquecer do meu amigo Cacá. Então, que já deu um oi aqui para mim aqui.
8: Verdade.
9: Eu cheguei antes que ele, então ele talvez estava em outra missão, mas depois eu vou dar um abraço nele aí. E também valorizar a sua história, né? Você é alguém que também, como eu, não nasceu, mas ama a Clevelândia. E isso é muito bonito, muito prazeroso. E quantas pessoas como nós querem uma Clevelândia cada dia melhor. Esse é o desafio, esse é o sonho e esse é o compromisso que nós temos com a nossa consciência, com o nosso coração e com a nossa história.
8: Bom, leve um abraço dos seus amigos aqui da Progresso FM, né? E a gente fica torcendo para que a sua caminhada seja de sucesso como até aqui foi.
9: Daqui uns dias eu trago o Greca aqui com a Nibelão para conversar.
8: Combinado.
9: Com vocês e também poder passar um pouco da experiência deles, a vontade que eles têm. É impressionante como serve de estímulos para os mais novos, sabe, Mauro? As pessoas mais velhas, como o Greca, como meu pai, que apesar da idade, da experiência, de tantas e tantas lutas, eles continuam firme, com amor ao que fazem, com amor à sua luta, com amor ao seu povo. Isso nos dá uma responsabilidade, mas também nos dá uma boa provocação para que a gente tente ser 10 ou 15% deles. Esse é o desafio e esse é o sonho. Muito obrigado, Mauro, pela oportunidade, mais uma vez, e a gente fica à disposição. Se Deus quiser, estaremos aqui nos 134 anos da nossa querida e amada Clevelândia.
8: É daqui a pouco, né?
9: Daqui um mês, exatamente. Hoje é 28 de maio,
8: é verdade.
9: 28 de junho.
8: Verdade.
9: Mas, participando da Santa Missa, como sempre a gente faz, agradecendo, sim, as bênçãos, reencontrando os amigos, vendo a festa maravilhosa que a nossa igreja faz e depois podendo almoçar e reencontrar os amigos. Isso é muito prazeroso e eu agradeço a Deus por todo ano me dar condições de estar aqui.
8: Bom, um abraço e até mais, né? Vou aguardá-lo aqui.
9: Vamos em frente.
8: Valeu.
9: Valeu, obrigado.
8: Um abraço. Conversamos aqui no programa com o deputado Anibelli Neto, nesta manhã de quinta-feira, são 10 horas e 43 minutos, 17 graus é a temperatura. 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
2: O governo federal tem assinado uma devolução para os aposentados que foram prejudicados através dos descontos indevidos para sindicatos e associações. Paralelamente a isso, está rolando também no Congresso Nacional uma CPMI para apurar aí quem são os responsáveis por esse absurdo que fez com que mais de 6 bilhões de reais fossem descontados das aposentadorias e pensões dos segurados do INSS. Nós esperamos que o valor seja devolvido no bolso de cada um e que os responsáveis sofram as punições da lei.
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2: É para você saber mais e melhor ouvindo a Progresso FM. Hora e temperatura. Agora 10h49, temperatura de 17 graus no centro de Clevelândia. Segundo a Polícia Rodoviária Estadual, nós tivemos um outro acidente nas últimas 24 horas. Está chegando aqui na nossa central de rádio jornalismo essa informação. Homem fica gravemente ferido em colisão entre moto e caminhão na PR-281. Um homem foi socorrido em estado grave após um sinistro envolvendo uma motocicleta e um caminhão na tarde de ontem, por volta de 15 horas, na rodovia PR-281, próximo à BRF, em Dois Vizinhos. Segundo a Polícia Rodoviária Estadual, a motocicleta, uma Harley Davidson, trafegava no sentido Dois Vizinhos à comunidade de Alto da Bela Vista e, ao atingir a altura do quilômetro 525, se deparou com o caminhão F4000 trafegando no mesmo sentido e acabaram colidindo. O condutor da moto, um homem de 33 anos, sofreu ferimentos graves, foi socorrido pelo SAMU e Corpo de Bombeiros e encaminhado ao Hospital Provida em Dois Vizinhos. O condutor

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5: E o giro da reportagem. Começamos com Mauro Conte em Curitiba. Alô, Maurão. É com você aí, meu xará. Bom dia pra você.
6: Quinta-feira chegou e que bom que você tá ligado aqui no canal aberto na Progresso FM, a rádio da comunidade, trazendo as informações da capital do estado nos estúdios da Rede Aerp de Notícias pra você ligado na programação.
7: A 46ª Fartal, Feira de Artesanato de Alimentos de Foz do Iguaçu, acontece de 10 a 14 de junho no CTG Charrua, em comemoração aos 112 anos da cidade. A festa terá entrada gratuita, clima de arraial junino, praça gastronômica, feira de artesanato e apresentações culturais. A programação nacional confirmada traz Zé Felipe, Manu Batidão, Dilcinho, Israel e Rodolfo e no encerramento, dia 14, shows de Bonde do Forró e Vanessa da Mata. E o Morama iniciou uma obra de 16 milhões de reais para reduzir os alagamentos em áreas críticas do município. O projeto prevê ampliação da drenagem urbana, construção de galerias pluviais e melhorias no escoamento da água da chuva em diversos bairros. A intervenção deve minimizar transtornos frequentes registrados durante temporais, principalmente em regiões de grande fluxo. A obra faz parte de um pacote de infraestrutura urbana financiado com recursos estaduais e municipais. De Curitiba, Mauro Conte, com informações da Rede Aerp.
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5: Passeando e informando, este é o repórter Claudemir das ruas de Clevelândia.
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1: 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Mais um destaque para você ligado na Progresso.
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6: Música, informação, informação e música, hein? Tem Cleiton e Jefferson, com a participação do DJ Kevin e o Cuiabano Lima. Eu vou fazer história. Depois tem Bruno Rosa e a participação do Murilo Rufi.

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8: 11:05.
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0: É para você saber mais e melhor hora e temperatura. Agora, 11 horas e 11 minutos, na hora duplicada aqui no programa, 17 graus é a temperatura no centro da cidade de Clevelândia. Homem que ameaçava matar a família foi preso na cidade de Palmas. É a informação que vem da Polícia Civil daquela cidade para o nosso jornalismo, identificando que prendeu preventivamente um masculino investigado por ameaças, perseguição, violência psicológica e dano qualificado no contexto de violência doméstica em Palmas. Segundo a corporação, a ordem judicial foi expedida em menos de 12 horas após o registro da ocorrência devido à gravidade do caso e à periculosidade do investigado. As investigações apontam que o homem vinha realizando constantes ameaças de morte contra a vítima e familiares, incluindo uma criança. Ainda conforme a Polícia Civil, que está fornecendo as informações para o nosso jornalismo, o suspeito chegou a invadir o prédio onde a vítima mora, tentou forçar a entrada do imóvel e furou os pneus do veículo da família. Além das ações presenciais, o investigado utilizava diversos perfis em redes sociais para enviar mensagens intimidatórias e reforçar as ameaças. Diante da rápida escalada da violência, a vítima procurou a delegacia para relatar os fatos. A partir disso, a autoridade policial representou imediatamente pela prisão preventiva do suspeito. O pedido teve parecer favorável do Ministério Público e foi rapidamente deferido pelo Poder Judiciário. A Polícia Civil destacou que a resposta rápida demonstra a importância da atuação integrada entre Polícia Civil, Ministério Público e Judiciário no enfrentamento à violência doméstica e proteção das vítimas. Hora da Progresso FM, 11:13.
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0: E voltamos às ruas da cidade, onde está o repórter Claudemir, trazendo mais informações para o ouvido do povo. É com você, Claudemir.
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6: 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Informação para você ligado na Progresso.

11:18, música para você, sonorizando a sua manhã de quinta. Bastian Baker e Lauana Prado cantando juntos, Ela Não Ama. Bom dia para você.

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1: É para você saber mais e melhor. Hora e temperatura. 11:29, 19 graus é a temperatura no centro de Clevelândia. E a Polícia Militar lá de Realeza apreendeu caminhonete roubada, assim como também apreende armas de fogo, munições e dinheiro. A informação vem da Polícia Militar lá de Realeza, destacando que a agência de inteligência, juntamente com a Polícia Militar, localizaram ontem em uma propriedade rural, na comunidade de Barra do Sarandi, uma caminhonete Ram 3500 com registro de furto em Santa Catarina, além de um rifle calibre 22, diversas munições, rádios, comunicadores, chips telefônicos, R$48.900 em dinheiro e R$364.100 em cheques. Dois homens que estavam na propriedade foram presos e, junto com o veículo e demais objetos apreendidos e dinheiro, entregues na Delegacia de Polícia Civil para a sequência dos procedimentos lá em Realeza. A hora da notícia na Progresso FM, 11:31.
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1: E o assunto do dia é o esporte no Paraná. Giro Esportivo tá chegando aqui.
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4: A Federação Paranaense de Futebol confirmou as datas e horários das finais da segundona do Paranaense entre Paraná Clube e Paranavaí. O primeiro jogo será no sábado, dia 30, às 15 horas, no estádio Valdemiro Wagner, em Paranavaí. Já a grande decisão acontece no dia 6 de junho, às 15:30, na Vila Capanema, em Curitiba. Os dois clubes já garantiram acesso à elite do Campeonato Paranaense de 2027, mas agora disputam o título da divisão de acesso. E a Ponte Preta anunciou a saída do técnico Rodrigo Santana, que teve uma passagem rápida pelo Coritiba em 2020. Em crise na Série B, a equipe de Campinas agora avalia o retorno do curitibano Gilson Kleina, que já comandou a Macaca em outras oportunidades e também treinou o Coxa. De Curitiba, Mauro Conte, com informações da Rede AERP.
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1: Às 11:32, Nayara Azevedo e o Radinho do seu Zé. Bom dia.

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2: 11 horas 35 minutos, horário de Brasília. 19 graus é a temperatura no centro. Daqui a pouco, depois do break, a hora e a vez do rei aqui no programa.

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3: O Rei tá aqui, hein? 11h41, pelo horário de Brasília. E ele canta A Volta. Bom dia pra você.

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3: 11:47. 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
1: Valeu, Dani, bom trabalho, ótimas vendas, hein? Agora a gente vai a Curitiba, porque o Mauro Conte tem as últimas informações de hoje direto da Rede Aerp. É com você, Maurão.
2: Quinta-feira chegou e que bom que você está ligado aqui no canal aberto na Progresso FM, a rádio da comunidade, trazendo as informações da capital do estado nos estúdios da Rede Aerp de Notícias para você ligado na programação.
3: O governador Ratinho Júnior oficializou mais 4 nomes para o primeiro escalão do governo do Paraná. Foram nomeados Natalino Avance de Souza para a Secretaria da Agricultura, Felipe Flessac para a Indústria e Comércio, William Porfírio para a Secretaria do Trabalho e Altair Dorigo para a presidência do IDR Paraná. As mudanças fazem parte da reorganização administrativa após o período de desincompatibilização eleitoral. E Arapongas registrou a menor taxa de homicídios do Paraná em 2024. Segundo o Atlas da Violência 2026, o município aparece na 17ª colocação nacional entre as cidades brasileiras com menores índices de homicídios. De acordo com o levantamento, foram 8 homicídios no ano, com taxa de 6,5 casos por 100 mil habitantes. A média nacional entre cidades de 100 mil a 500 mil moradores ficou em 24,1. O estudo usa dados do Ministério da Saúde. De Curitiba, Mauro Conte, com informações da Rede Aerp.
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1: 11:54, essa deixou lembranças mesmo, hein? Mala Amarela, Daniel e José Camilo. Bom dia.

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7: O tempo apresenta-se parcialmente nublado e a temperatura é de 21 graus agora no centro da cidade. Confira o repeteco do tempo na informação do meteorologista Peter Scheuer, ele que conversou mais cedo com a gente, entre 9 e 9:30 da manhã, e agora traz um repeteco para você, mostrando como é que o tempo vai se comportar hoje, amanhã, depois de amanhã, final de semana. Quando é que volta a chuva, hein, Peter?
8: Hoje é tempo bom, o sol acaba predominando. A temperatura, ela se mantém mais agradável, a máxima prevista deve chegar próxima aí da casa dos seus 20, 22 graus. E é um dia bem propício aí para qualquer tipo de atividade ao ar livre. Amanhã tem previsão de chuva entre a madrugada e manhã. À tarde e à noite começa a melhorar. No sábado segue com o tempo instável. Assim, durante a madrugada alguma chuva, depois melhora. E o sol volta a aparecer ao longo do sábado. No domingo, segunda, terça, tempo bom, friozinho. Mas é um friozinho assim parecido com hoje, 8, 10 graus. À tarde deve chegar uns 20, 22 graus e praticamente o tempo todo é bem aproveitável, bem propício aí para as atividades, tanto no campo quanto no ar livre. Eu acredito que dê para aproveitar a maior parte do período, então vai seguindo com essa condição de tempo mais estável, com sol e algumas variações de nuvens. Então só o sábado assim que é o dia mais instável e que volta a ter o domínio do tempo mais, eu diria assim, na verdade é a sexta-feira que é o dia mais instável, mas volta a melhorar o tempo no decorrer aí da sexta-feira.
7: Muito bem. 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
7: Meio-dia e 6, a hora oficial do Brasil, é a temperatura na marca dos 21 graus. Daqui a pouco tem psicologia aqui no programa, é logo depois do break.
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11: 7:00.
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3: Meio-dia e 12, na hora duplicada, em 21 graus de temperatura, e o psicólogo Júnior Quisté está no programa para conversar com você quinta-feira. Que assunto você trouxe hoje para o programa, hein, Júnior?
4: Você sabia que, assim como o nosso organismo precisa de água, de alimento, do sol, todos os dias, a nossa mente também precisa ser nutrida? É sobre isso que a gente vai falar a partir de agora. Eu sou Júnior Quisté, psicólogo. Assim como o corpo precisa de alimento para continuar vivo, a mente também precisa ser nutrida todos os dias. E talvez muita gente esteja emocionalmente cansada justamente porque se preocupa em alimentar o corpo, mas abandona a própria alma à escassez. Ninguém vive bem consumindo apenas excesso, peso, preocupação e negatividade o tempo inteiro. A mente humana não foi feita para sobreviver somente de medo, cobrança, notícias ruins, comparações e feridas mal resolvidas. Em algum momento, ela começa a adoecer silenciosamente. Há pessoas que passam o dia inteiro alimentando pensamentos que machucam. Eu não sou o suficiente, nada vai dar certo, minha vida não muda, eu não consigo mais. E sem perceber, vão se tornando emocionalmente intoxicadas pelas próprias dores. Da mesma forma que um alimento ruim enfraquece o corpo aos poucos, pensamentos negativos constantes também enfraquecem a esperança, o ânimo e a vontade de continuar. Por isso, cuidar da mente é também selecionar aquilo que permitimos permanecer dentro de nós. Nem toda mágoa merece moradia permanente, nem todo medo merece comando, nem toda tristeza merece definir quem você é. Existem dores que precisam ser acolhidas, sim. Fingir que está tudo bem não cura ninguém. Mas também existe um momento em que precisamos decidir se continuaremos alimentando aquilo que nos destrói ou se começaremos aos poucos a fortalecer aquilo que ainda existe de bonito dentro de nós. A paz, ela não nasce de uma vida perfeita. Ela nasce da capacidade de respirar fundo em meio ao caos e ainda acreditar que dias melhores podem existir. A fé não elimina todas as tempestades, mas impede que a escuridão tome conta completamente. E os bons pensamentos não são ingenuidade, são uma forma de resistência emocional diante de um mundo que muitas vezes tenta nos endurecer. Talvez hoje sua mente esteja cansada, talvez exista feridas que ninguém conhece. Talvez você esteja lutando batalhas silenciosas enquanto tenta continuar sorrindo para o mundo. Mas não permita que a dor ocupe todos os espaços dentro de você. Ainda existem motivos para acreditar. Ainda existem pessoas boas. Ainda existem recomeços esperando coragem. E ainda existe luz, mesmo nos dias em que tudo parece escuro demais. Proteja sua mente com o mesmo cuidado que protegeria alguém que ama profundamente. Porque aquilo que você alimenta dentro de si, cedo ou tarde, se transforma na forma como você vive a vida. Tem muitas pessoas que estão somente sobrevivendo. 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Meu nome é Júnior Quisté, sou psicólogo, escritor e palestrante. Até a próxima.
3: Até amanhã, Júnior. Amanhã, fechamento da semana e a última edição do nosso quadro de psicologia aqui no programa. E você vai estar conosco também. Meio-dia, 16 minutos.
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3: e a companhia musical de Fiduma e Jeca, MC Jacaré e a dupla Jennifer e Stefani. Os Rodeio voltou. Boa tarde.

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3: Meio-dia e 19.
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1: E vamos chegando com o esporte. Ontem, Copa Libertadores e América. Libertad 0, UCV 1. Independiente del Valle venceu o Rosário Central por 1-0. E o Corinthians perdeu em casa para o Platense. Corinthians 0, Platense 2. Peñarol 0, Santa Fé 1. Bolívar 1, 3 para o Independiente Rivadavia. Fluminense venceu o Deportivo La Guaira por 3-1 também no dia de ontem. A situação da Libertadores de América está dessa forma, né? No grupo A, o Flamengo com 16 pontos classificado, né? E em segundo o Estudiantes com 9 pontos conquistados. No grupo B, já fechado, portanto, Coquimbo 10 pontos, Tolima com 8 classificados. No grupo C, Independiente Rivadavia com 16 classificados e o Fluminense com 8 em segundo, também já garantido. No grupo D, Universidade Católica com 10 pontos classificado, Cruzeiro com 8, também já garantido, né? No grupo E, o Corinthians, primeiro do grupo com 11 pontos, em segundo, Platense com 10, os dois já garantidos. O grupo F, que tem jogo hoje, Cerro Porteño tem 10 pontos, já classificado, e em segundo, Palmeiras com 8 pontos também, né? Praticamente já garantido aí com empate hoje, né? No grupo D, também já fechado, LDU em primeiro com 12, Mirassol em segundo com 12 também. E o grupo H, Independiente del Valle com 13, Rosário Central também 13 pontos, dois já garantidos para a próxima fase da competição, né? Bom, demais confrontos ontem tivemos também para a Sul-Americana. Vasco venceu o Barraca Central por 3-0, Olímpia 3, Audax Italiano 1, Caracas 1, Botafogo do Rio 3, Racing Clube 2, Independiente Petroleiro 0, Cienciano 1-1 com Juventude, Atlético Mineiro venceu o Academia Puerto Cabello por 1-0, Bragantino 2, Carabobo 0, River Plate 3, Blooming 0. A situação está assim no grupo, nessa fase de grupos, né, da Sul-Americana. O grupo que tem os brasileiros, então, né? Ou no grupo B, o Atlético Mineiro em primeiro com 10 pontos, já garantido, em segundo, Cienciano com 8. No grupo C, o São Paulo com 12 pontos, também já garantido, o Ringues com 10 classificados. O grupo D, Deportivo Recoleta com 8 pontos, em segundo, o Santos com também 7 pontos conquistados. Já na segunda fase. O grupo H, o Botafogo é o líder, 16 pontos. Caracas com 9, são os dois classificados. No grupo do Grêmio, o grupo F, em primeiro, Montevideo, City Torque com 13 pontos. Em segundo, Grêmio com 11, também os dois já garantidos, né? E ainda no grupo do Vasco, grupo G, Olímpia com 13, Vasco com 10 pontos, também já garantidos para a sequência. O grupo H tem o Bragantino, o River Plate da Argentina com 14, o Bragantino com 10 também, o Bragantino já garantido para a sequência. Hoje teremos mais movimentação, né? Mais jogos que vão acontecer hoje dentro do futebol sul-americano. Na Libertadores tem Cerro Porteño, Esporte Cristal, Palmeiras, Rune Barranquilla, Cruzeiro, Barcelona, Guayaquil, Boca Juniors, Universidade Católica. Sul-Americana hoje, Tigre, Aliança Atlético, América de Cali e Macaré também se enfrentando no dia de hoje. Informação do esporte para os amigos ligados na Progresso.
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1: E vamos lá então, fechando as informações da redação para o Canal Aberto, né? Falando do serviço dos bombeiros comunitários, identificando que não tivemos nenhuma ocorrência registrada, né, nas últimas 24 horas. Então, se você se deparar com situação de emergência, então você vai direto no quartel dos bombeiros, no bairro São Sebastião, né? Ou liga no 199 ou 193. O WhatsApp é aquele 46-3272-2949. 46-3252-3415. O SAMU é 192, a Polícia Militar é 190. E hoje estão de plantão os bombeiros, o Thiago e o Zago, nas próximas 24 horas.
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11: Meio-dia e 31.
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3: Oi, mas olha só, vem pra cá, vem pra cá. É ritmo de festa. Eu quero saber por que Adão não tinha sogra. Por que Adão não tinha sogra, alguém sabe? Já volto.
2: Rapidinha do Silvio.
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5: Meio-dia e 34, hein? E hoje, como a gente anunciou ontem, dois prêmios. Um do Super Dia, hoje dia do R$1. E eu vou dar também o xarope composto da Nona. Um vidro do xarope composto da Nona. Então, quem ganhar vai ganhar dois prêmios hoje no Show da Alegria. Pode responder por que é que Adão não teve sogra aqui no programa. Pegadinha, ó, tem pegadinha por aí, hein? Maurício e Marcelo cantam no programa Tampa.

0: Oi, mas olha só, mas vem pra cá, mas vem pra cá. E a pergunta que não quer calar: por que Adão não tinha sogra? Porque ele morava no paraíso, mas... É boa, mas vai ser sortudo lá no paraíso. Ai, é boa, muito boa. Bom, Adão não tinha sogra porque ele morava no paraíso. Essa eu gostei, hein? Muito boa. Até a próxima. Tchau, pessoal.
1: Meio de 38, 21 graus de temperatura no centro. E eu volto logo com o ouvinte premiado. Ele leva dois prêmios hoje, hein? Um prêmio do Super Dia, porque é o dia do um real. E tá todo muito barato. E mais um... é um vidro do xarope composto da Nona que a gente faz propaganda aqui no programa Gentileza dos Meus Amigos da Vida Distribuidora. É logo ali depois do break.

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5: É, e o ouvinte sortudo de hoje, hein? Quem leva dois prêmios, um é do Super Dia e o outro é o vidro do xarope composto da nona para combater a gripe, o resfriado, essas coisas aí, tosse, né? E quem ganhou foi a minha amiga Sueli Carvalho. Alô, Sueli, passa aqui na portaria da rádio para receber o vale-brinde, né? É, no, aqui na Progresso FM, recebe o vale-brinde para retirar o seu prêmio lá no Super Dia e ganha o vidro do xarope composto da nona. A Sueli Carvalho ganhou o prêmio de hoje do Show da Quinta-feira.
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5: Aí, sonorizando seu almoço, hein? É bom almoço pra você. Meio-dia e 43, 21 graus de temperatura. Tem música nova do Erasmo. Ele se foi, mas ele deixou fonogramas de áudio, né? Pra serem editados e com a ajuda da IA. Tá aí a música nova do Erasmo cantando com o crioulo e a Tássia Reis. Gente aberta, boa tarde.

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4: Como se pode pesar o sol? De acordo com Edmilson Oliveira, doutorando do Departamento de Astronomia do Instituto Astronômico e Geofísico da USP, o que se pode é calcular a massa do sol e não o peso. A forma tradicional se baseia na lei da gravitação universal de Newton. Sabendo-se qual é a distância entre o sol e a Terra e a força de interação entre ambos, é possível fazer o cálculo da massa deste astro. Além disso, podemos obter sua massa, o equivalente a 1,998 vezes 1.030 quilos, conhecendo o seu volume por observação ou pela quantidade de energia que ele emana para a Terra por segundo.
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7: Boa tarde. Uma massa de ar seco proporciona uma tarde relativamente aproveitável, com tempo bom. O sol se faz presente em todas as regiões. A temperatura ela se mantém mais elevada, com máximas entre 24 e 25 graus. Os ventos sopram de sul a sudeste com oscilações para o quadrante nordeste e é bem propício para qualquer tipo de atividade ao ar livre, seja para quem vai plantar, semear, colher, pulverizar. Mudanças previstas no comportamento da atmosfera ao longo desse decorrer de sexta-feira. Segue com aumento gradativo das nuvens, é um dia com muita nebulosidade, uma baixa pressão deve se fortalecer entre o Paraguai e a Argentina e aos poucos avança com instabilidades. Quem sabe até de manhã já tem alguma pancada aqui ou ali, mas ainda é aproveitável. Durante o período da tarde e noite, muitas nuvens carregadas se propagam sobre a região e essas nuvens, teoricamente falando, são núcleos de instabilidades que podem provocar chuva acompanhada de alguma trovoada isolada e até algum temporal localizado. A expectativa é que essa baixa pressão ela seja bem rápida, bem passageira mesmo. Tem previsão de chuva entre a madrugada, início da manhã do sábado e olha lá mesmo. Durante o decorrer do sábado o tempo já melhora bastante e a maior parte do sábado é aproveitável. Se tiver alguma chuva é bem isolada. No domingo, segunda, terça o tempo é bom, o sol se faz presente. Inicia assim friozinho pelas manhãs, mas nada significativo. Ali no início da próxima semana, temperaturas semelhantes às registradas de hoje de manhã cedo, então bem tranquilo, e com temperaturas mais confortáveis durante a sequência das tardes. Peter Scheuer, meteorologista, com a previsão do tempo.
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nosso humor. Como anda nosso humor? Percebemos que ele é relativamente constante ou oscila bastante? Muitos altos e baixos? Como costumamos despertar? Somos daqueles que resmungam e não são capazes de olhar ninguém nos olhos? Ou daqueles que despertam falantes, sorrindo? Cada um tem seu jeito e precisamos respeitar. Há idades, como a adolescência,

que trazem condições peculiares que necessitam atenção, mas também muita compreensão. Quem exige que um adolescente acorde cedo, falante, cheio de energia, talvez não se recorde como foi sua própria adolescência. As alterações de humor são relativamente normais em nossas vidas. O problema está quando se tornam repentinas e de muita intensidade. Nesses casos, valem algumas orientações, principalmente no que diz respeito ao estado de mau humor constante. Conceituando de forma rápida, o mau humor é o estado emocional caracterizado por irritabilidade, impaciência, pessimismo e raiva. Do mau humor, tendemos a enxergar apenas o lado negativo das situações e tomar decisões por impulso, o que, obviamente, nos traz consequências indesejadas. Importante que toda vez que nos percebermos nesse estado mental, investiguemos suas raízes. Já somos capazes dessas viagens para dentro de nós mesmos para questionar: por que estou assim? Por que estou gratuitamente irritado com as pessoas? O que está me tirando a paz neste instante? Alguns de nós descobriremos rapidamente. Algumas dívidas, uma enfermidade, problemas na família, expectativa não atendida, um revés. Por vezes, é um pequeno pensamento pessimista, um chamado balde de água fria, que sem que nos demos conta, acaba com toda a energia de nosso dia e nos atira nas teias da irritação. Fechamos a cara, baixamos a cabeça, tudo passa a ter tons de cinza. E ainda, descontamos em quem surgir à nossa frente. Porém, que culpa têm as pessoas? Por que o companheiro recebeu nossa resposta grosseira, se ele não tem nada a ver com o fato de estarmos com problemas em casa? Por que deixamos de agradecer e sermos simpáticos com a atendente do supermercado naquele dia, se ela nada sabe sobre nossas questões de saúde? Vejamos que descontar nos outros não leva a nada. Pelo contrário, espalhamos mau humor pelo mundo. E quem é capaz de dizer se o nosso mau humor, junto com o do outro, que virá logo em seguida, não estragará o dia de alguém que estava animado com a vida? Vejamos a nossa responsabilidade. Assim, toda vez que percebamos as nuvens escuras do mau humor, querendo pairar acima de nós, ativemos uma espécie de modo de segurança. Auto-observação. Por que estamos assim? O pequeno contratempo é motivo para tanto? Oração. Elevemos o pensamento em prece. Peçamos ajuda, leiamos uma página que nos inspire o otimismo. A renovação. Contato com a natureza. As criações de Deus sempre nos darão sopro de vida na alma, sempre nos mostrarão como vale muito mais a pena sorrir do que manter o senho fechado. Cuidemos de nosso humor. Observemos como ele anda. Estaremos no rumo certo de cuidarmos de nossa saúde.

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1: Gente boa! Chegou quem vocês queriam que chegasse. 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Estamos aqui felizes da vida, né? 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
2: 1:32.

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5: 1:39.
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Aí, gente boa que está na escuta da programação, aquele abraço todo especial. Ah, eu quero mandar um abraço muito, muito, muito especial mesmo para a dona Elga Fernandes, a sogra da Deise. Ela e o Zeca estão lá também escutando o programa, né? Que alegria, dona Elga. Diz que você senta na frente aí da casa e fica aí curtindo a programação da Progresso, né? Diz que não vai para lado nenhum, né? É isso mesmo. Mas é assim que tem que ser, tá bom? É, então, tá bom. É, você não esqueça, é, de sempre estar me alertando aí que tá na escuta, tá bom? Porque é sempre importante. O nosso amigo Clairo Pico. Oi, meu amigo, como está? Tá aí na escuta da programação, com certeza, né? Então, vocês todos que estão aí ligadão conosco, que Deus abençoe e proteja, principalmente você que está em viagem, você que está na estrada. Nunca se sabe, né? É, porque, olha, quantas

vezes você vai passar um quebra-mola aí, de repente você não percebe que o carro na frente está mais devagar, e você vai para cima do outro, que nem aconteceu ontem ali no Trevo dos Tropeiros. Foi bem isso que aconteceu, meu filho foi devagar para passar o quebra-mola, e veio o outro, paft, na traseira, parou lá do outro lado, foi para cima de uma van, olha só, por falta de cuidado, por não andar, sabendo andar devagar. Então, gente, devagar também se chega, tá bom? Não é só correndo tudo, você está atrasado para o seu compromisso? Não procure sair em cima da hora, procure se organizar, e se não deu para sair na hora certa, então, tenha paciência, não se estresse, né? Porque o estresse, ele é muito complicado nessas horas, né? 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É atendimento seu Edilson, Paulo, é o seu Pedrão lá, né? Seu Pedrão, migão da gente. 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É isso aí, bicho. E as músicas é contigo, Cacau Show. Vamos de som na caixa. Beijos, Dona Elga.

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Quem que tá ficando tchuco, tchuca, tchuquinho? Então, você que está aí na escuta do programa, aquele abraço. 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Ok. E um abraço, pessoal, sabe para quem que eu vou mudar? Para os borracheiros. Os borracheiros ali do Poço da Serra da Luz, da família Branco, lá o Rudy e o manão dele lá, né? Vai com o irmão do Rudy, o nome do irmão do Rudy é Wagner, Edmar, eu acho. Ademar? Ah, sei lá. Homem do céu, se esqueci do teu nome, Jesus Cristo, polaco. Ah, pode ser qualquer coisa assim, mas é você, tá? Irmão do Rudy. Então... É os nossos borracheiros que estão sempre lá atentos. Graças a Deus, cada vez eles vêm aqui e dizem assim, ó, pode vir aqui que nós não cobra nada do ar. Nós colocamos no pneu da tua caminhonete. Então tá bom, gente boa, amigos da gente. A dona Elga, a Fernandes, a Deise, o Zeca, o Pico. O Pico também sempre tá na escuta, né? Diz que qualquer hora vai vir declamar uma poesia. O Pico, faça uma poesia pro Dia dos Namorados e vem aqui declamar, homem do céu. A Adriana, as minhas Adrianas, tem inclusive a Adriana Cabeleireira, Adriana Águas, minhas Teres, as minhas Saletes, as minhas Neguinhas, as minhas a Tita, a Madrinha Nere, a Nere, a Marili, a Marici, a Lourdes da Silva, a Lulu, beijo meu amor, tá sempre na escuta. Também a Sol, ô Solange, beijo pra ti, querida. E vamos então com música bonita agora, por sua conta, amiguinho.

0: do Renan Júnior. Valeu!
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Opa! Essa música é de mexer, né? É de mexer, chorar no cantinho da rodoviária. Nossa senhora, ainda mais você que tá sozinho, triste, abandonado, passando frio, dormindo sozinho, passando frio. Mas não, você pode dormir sozinho, não precisa passar frio. Compre um lençol térmico. Tem, né, Cacau? Tem lençol térmico, tem aquele ar-condicionado, tanta coisa, né? Não passar frio, ninguém passa mais, você passa se quiser, né? Pode comprar um travesseiro térmico também, que diz que tem, né? Não sei se tem. Pode dormir abraçado no travesseiro térmico, né? Pode comprar uma boneca inflável também. Tem também, né? Tem bastante coisa assim, sabe? Que substitui as coisas, né? Mas não, só que a gente não vai declarar o que, que é também, né? Por favor. Oh, garanto que o compadre Pazé lá, o Jorge e o Polaco estão dando risada aqui da minha colocação de eu falar isso, né? Ai, falando assim, ó. Eu quero falar, quero mandar um alô lá pro Batista, lá pra dona Jornita, a mãe do Batista. Diz que ela é grande ouvinte da gente, Cacau. Diz que não perde o programa aqui da Valde Show, da Progresso. Então, é um abraço bem especial para essas nossas nona amada, querida, que adoro, idolatrada, nona, mamamia, tchó. Vamos com música bonita, então? É por tua conta, tchó. Vai lá, bem apaixonado, Cacau Show.

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É isso aí, gente boa. É, então, tchau, tchau, é tchu-tchu-tchu, tchau-tchau-tchau. É, então, é isso mesmo. Então, você que está na escuta da programação, é, espero que você continue, não desligue o rádio, né? É, continue conosco aqui na sua Super Progresso. Todos os dias, eu me sinto muito feliz de estar com vocês e sempre por vocês. Precisou de mim? Tô aqui. É... linda, bela, maravilhosa, maravilinda. Porque, assim, ó. E esquentou bastante hoje, né? Olha só. Um calorzinho muito delicioso, né? 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É isso, pessoal. É isso, com certeza, né? E você que está na escuta do programa, não esqueça de pedir a sua música preferida. Estamos aqui por vocês, né? Para vocês, para rodar aquela música bonita que você gosta, né? Não é isso mesmo, Cacau Show? Tem som aí para nós na caixa, galera?

0: É isso aí, gente. Boa. Hoje, dia 28, vamos fazer nossa oração para ter nossa saúde em dia. Em nome do Pai, do Filho e do Espírito Santo. Amém. Ó Deus querido, cuida com carinho do meu corpo e do meu espírito. Que a Tua Palavra seja sempre um alimento santo, que restaura minhas forças e me dá ânimo no dia a dia. Senhor, não permita que o mal me atinja, nem seja cometida de enfermidades. Olha por mim, ó Pai, assim seja. Amém, amém. Em nome do Pai, do Filho e do Espírito Santo. Amém. E é isso aí, gente boa. Tudo que é bom dura pouco, o que demais enjoa. Resta-nos agradecer a sua sintonia, prometendo de voltar amanhã, se Deus quiser e Ele quer. Fico tchau da Volta Show, tchau do nosso DJ Show, nosso amigo Cacau Show. E o pistanejo, hein? Até, fui!
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Nossa Senhora Aparecida, pela saúde, pela luz e pela paz, e por me guiar pelos caminhos da vida, por este mundão de meu Deus. De alma, de coração, muito obrigado.

Quinta-feira, 28 de maio de 2026. A Petrobras anunciou que vai aumentar a partir de amanhã o preço do litro da gasolina vendida para as distribuidoras em 48 centavos. Apesar do reajuste, o impacto será reduzido em virtude da subvenção econômica do governo federal, adotada diante da guerra entre Irã e Estados Unidos. Na prática, o valor médio do combustível para distribuidoras terá alta de 4 centavos e chegará a R$ 2,61. As contas do governo tiveram superávit primário de R$ 25 bilhões e 200 milhões de reais em abril. É o melhor resultado para o mês em 4 anos. Segundo o Tesouro Nacional, o desempenho está relacionado principalmente com a alta da arrecadação puxada pelo aumento de impostos adotados nos últimos anos e pela disparada da cotação do petróleo em consequência da guerra no Irã. O superávit primário ocorre quando as receitas com tributos e impostos ficam acima das despesas. O contribuinte tem até amanhã para enviar a declaração do Imposto de Renda de 2026. Até o momento, 37 milhões e 600 mil pessoas prestaram contas à Receita Federal. O órgão espera 44 milhões de documentos neste ano. A perda do prazo acarreta em multa mínima de R$ 165,74. O pagamento do primeiro lote de restituição também está programado para amanhã. Um ataque de Israel a uma cidade no sul do Líbano matou 11 pessoas nesta quinta-feira. As informações são do Ministério da Saúde do país, no momento em que Tel Aviv intensifica as ações militares com a justificativa de estar atacando alvos do grupo extremista Hezbollah. Um prédio no subúrbio de Beirute também foi alvo de bombardeios e ao menos outros 2 ataques foram registrados no país. Até agora, mais de 1 milhão de libaneses já deixaram suas casas devido às ofensivas israelenses. No horário de Brasília, 3 horas 4 minutos.

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2: 3 e 7.
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0: Aí o som do seu Jorge Burguesinha, 3h14, 15 horas e 14 minutos, abrimos, começamos o Pistaneja, hein? É, na sua 106.9 FM, aqui com o Cacá. Tô contigo na primeira hora, ao vivo, com a galera toda aí. Uma tarde ensolarada, né? Temperatura é boa, 21 graus, neste momento, centrão da cidade de Cleveland, aqui na Coronel Manuel Ferrabella. Um abraço para todo mundo, obrigado pela companhia. Já já vamos falar do esporte, né? A bola rolou ontem pela Sul-Americana. É, tivemos resultados bons para o Brasil, né? Inclusive o Brasil está indo bem na Sul-Americana, na Libertadores também. Libertadores, tivemos também jogos ontem, as equipes brasileiras conseguindo passar para a próxima fase, né? Daqui a pouco detalhes com relação a isso. E claro, falar de Copa do Mundo, vai chegando a hora, está chegando o dia, dia 11 de junho. É, vai começar a Copa do Mundo, 48 seleções, a maior Copa do Mundo mesmo, né? 48 seleções, Brasil começa dia 13, já já informações sobre a Copa, outros destaques também do esporte para você, do futsal, tudo que está girando por aí. Se liga aqui, hein, na sua Progresso, né? 991-1393-86, 991-257176. Um abraço hoje, dia 28 de maio de 2016. Um abraço para quem está de aniversário hoje, né? Especial minha garotinha, minha filha. A Gabriela, a Gabi está de aniversário hoje, né? 16 anos hoje. Toda a programação para ela em especial, né? Vai se ligando aqui, pedindo sua música, tá? 991-1393-86 ou também 991-257176. Pede sua música especial, rdprogresso.com.br. 1515, Mari Fernandes.
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5: É, boa tarde pra todo mundo aí, ligado com a gente. Rapaziada nas construções aí, né? Pedreiro, carpinteiro, serveiro, encanador, lixador, pintor, eletricista, né? Trabalhando legal, rapaziada, né? Tá bom. Aí, ó, tá lá o Zé, tá o Polaco e tá lá o Jorge também, tá o trio, né? Batendo uma massinha de boa aí, é, gastando uma massinha, muito bom, né? O Zé, o Polaco e o Jorge lá, curtindo a programação. Bom trabalho pra você, o tempo tá bom, hein, rapaziada? Não tem que reclamar nada, né? O tempo tá bom, vamos lá. Temperatura boa também, 21 graus neste momento. Boa temperatura, né? Bom, Copa do Mundo vem aí, sabe como é que é, né? São... A gente começa dia 11, mas o Brasil não estreia dia 11, né? O Brasil joga dia 13. A seleção brasileira começa dia 13, né? A sua caminhada. Mas teremos, então, dois jogos no dia 11. Quem que joga no dia 11? É o grupo A, né? É o grupo A no dia 11, o grupo lá do México. O México enfrenta a África do Sul. Esse jogo está marcado por as 4 horas da tarde, horário de Brasília, né? 4 da tarde, lá na cidade do México. E a Coreia do Sul, a República Tcheca, às 23 horas, olha só, 11 da noite aqui no Brasil, né? Em Guadalajara, também no México. Então, são dois jogos que abrem o Mundial de Futebol 2026. E aí daí teremos jogos diretaço, né? Tem jogo à beça, todos os dias tem jogo. Inclusive, para a gente acompanhar por aqui, nós teremos jogos quase que todos os horários. E os horários são bons, viu? Aqui para o Brasil são horários bons. Ó, esse das 11 horas, tudo bem, né? Um pouco mais tarde. É, tem jogo à meia-noite, sabia? Né? Tem jogo à meia-noite também. Mas não Brasil, né? Outras seleções. Tem jogo às 4, às 11, à 1 da tarde, às 10 da noite. Quem mais? 11 horas, às 7 da noite tem jogos também. Teremos jogos às 5 da tarde, às 9 da noite acontece também. Às 9:30 tem jogo na primeira fase. Então, quase todos, 8 da noite tem também alguns jogos, às 8. À tarde, me parece que só tem às 4 e às 5. Né? À tarde. Mas tem a 0 hora, né? Meia-noite, 0 hora tem jogo. Quem quiser ficar um pouquinho mais acordado, né? Então, daí tudo bem, né? Daí pode acompanhar jogos à meia-noite. Tem jogo às 18 horas, às 6 da tarde, horário bom também, dentro da primeira fase, né? Às 2 da tarde tem jogos também, estão vendo aqui, ó. E aí vai, né? Então, teremos jogos, né? Bem espalhados durante o dia, né? Nessa primeira fase. Então, dá pra rapaziada acompanhar quase que tudo aí, né? Na primeira fase, né? Dá mesmo. Meu, o Brasil vai jogar nos horários bons, o Brasil. A seleção brasileira que está no grupo C. Grupo C de campeão, né? Ou que seja, né? O Brasil está no grupo C. Enfrenta o Marrocos às 7 da noite. No dia 13, 7 da noite. Lá em Nova York. grande Nova York, New York, 19h, o Brasil pega Marrocos, seleção boa do Marrocos, hein? Seleção boa, bons jogadores. E daí o Brasil vai enfrentar o Haiti, a segunda partida, às 21h30, 9h30 da noite, também um horário bom, 21h30, na Filadélfia. E depois o Brasil fecha a primeira fase jogando contra a Escócia, às 19h também, 19h, 19h, em Miami. Brasil e Escócia, 19h em Miami, também horário bom. E aí, isso na primeira fase, depois teremos jogos e mais jogos que vão acontecer, né, pela frente aí. Então, que vem a Copa do Mundo, né? Que vem aí a Copa do Mundo 2026. Nós estaremos realizando nosso boletim da Copa, hein? Boletim da Copa vai acontecer, tá bom? No horário das 15h30 da tarde, a gente vai trazer todas as informações do boletim da Copa e ouvir a rapaziada aí, né? O que eles estão achando aí da participação do Brasil e de outras seleções também. Bom, ontem tivemos Copa Libertadores de América. Libertad 0, UCV 1. Independiente del Valle venceu o Rosario Central 1-0. Corinthians perdeu em casa o Platense, né? Jogo, um resultado surpreendente. Coringão 0, Platense 2, tudo bem, o Corinthians estava classificado, mas poderia ter vencido a partida, ou empatado, né? Coringão 0, Platense 2. Peñarol 0, Santa Fé 1. Bolívar 1, Independiente Rivadavia 3. E o Fluminense venceu legal, o Deportivo Lagoaíra, 3-1. Bom, a situação da competição ficou assim, né? Mas daqui a pouco a gente vai passar por aqui. Dá para ser agora? Vamos lá. Então. Bom, Flamengo no grupo A. Então o Flamengo classificou. Flamengo em primeiro com 16 pontos. Estudiantes em segundo com 9. Então os dois classificados para a segunda fase da Libertadores. No grupo B, o Coquimbo Unido, 10 pontos em primeiro. Em segundo, Tolima com 8. No grupo C, Independiente Rivadavia, 16 pontos. Classificou bem, né? E o Fluminense pegou a segunda posição com 8. No D, Universidade Católica com 10 pontos, Cruzeiro com 8, também o Cruzeiro classificou. E o Boca Júnior não classificou, viu? O grande Boca. Grupo E, Corinthians, 11 pontos, em primeiro, e segundo, Platense com 10. Os dois classificando. Grupo F, o Cerro Porteño com 10, Palmeiras com 8, mas tem jogo hoje, né? Tem jogo hoje. Mas praticamente classificado, né? Mas Palmeiras precisa aí de uma vitóriazinha aí, porque o Sport Cristal tem 6 pontos. O Sport Cristal tem 6 pontos e joga hoje, também às 19h. Então, o Palmeiras não pode perder o jogo, hein? Até mesmo o empate aí vai para 9, dependendo agora do saldo de gols. Mas corre um risco aí o Verdão de não passar, viu? No grupo G, LDU classificou com 12, Mirassol com 12, também os dois classificados. E o grupo H, Independiente del Valle 13 classificou, Rosário Central 13 também classificou. Lembrando que o terceiro colocado de cada grupo, é bom lembrar que eles se classificam para a Sul-Americana. Eles têm ainda essa chance aí, né? Da Sul-Americana. Então, o Independiente Medellín vai para a Sul-Americana, Nacional do Uruguai também, o Bolívar Sul-Americana, Boca Juniors vai para a Sul-Americana, Santa Fé Sul-Americana, Sport Cristal, o Lanús da Argentina também vai para a Sul-Americana e Universidade Central também Sul-Americana. Tem uma chance o pessoal de participar ainda da Sul-Americana. Daqui a pouco a gente vai voltar aqui com falando dos jogos ontem da Sul-Americana e também jogos que vão acontecer hoje. Agora faltando 25 para as 4.

0: E a hora da informação aqui pela Progresso FM. 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
3: E vamos nós por aqui, 10 faltando para as 4. Tem mais informação aqui ainda, né? Sul-Americana, ontem o Vasco meteu 3-0 no Barraca Central. Foi bem, o Vascão, o Botafogo também venceu bem, né? Venceu 3-1, o Caracas. O quem mais aí de brasileiro? O Atlético Mineiro venceu 1-0. A Academia Puerto Cabello, 1-0. E o Bragantino também venceu ontem, né? O Bragantino venceu o Carabobo por 2-0. Mas a primeira fase da Sul-Americana terminou. E vamos ver como é que ficou, se o Brasil passou aí, né? Os clubes do Brasil. No grupo A, o Macará se classificou com 9 pontos. Classificou, porque o primeiro colocado, a Sul-Americana, o primeiro colocado de cada grupo, classifica direto. O segundo colocado, ele tem que disputar um playoff ainda para conseguir vaga para a sequência. Então o segundo não fica classificado direto para a segunda fase, entendeu? Então o primeiro sim, o Macará, grupo A, classificou. Grupo B, o Atlético Mineiro com 10 pontos, classificou. No grupo C, o São Paulo com 12 pontos, classificou. Grupo D, o Deportivo Recoleta com 8 pontos, classificou. Mas o Santos ficou em segundo com 7 pontos, então o Santos não classificou direto. Ele vai disputar um playoff, seria um torneio, né? Contra as terceiras colocadas da Libertadores. Então tem que fazer isso aí, disputar isso aí para tentar conseguir vaga para a sequência. No grupo E, o Botafogo classificou com 16 pontos, sobrou ponto, né? Botafogo sobrou ponto. E classificou direto. No grupo F, o Montevidéu também com 13 pontos classificou, mas o Grêmio ficou em segundo, com 11. Então o Grêmio não classificou direto. Vai ter que disputar também esse playoff, o time do Grêmio, para passar aí para a sequência. No grupo H, Olímpia ficou com 13, classificou, e o Vasco mesmo com a vitória ontem, mas o Vasco não classificou direto, 10 pontos. Então também tem que disputar o torneio. E no grupo H, o River Plate da Argentina classificou com 14, o Bragantino ficou em segundo, com 10. Então o Braga tem que disputar também o playoff para tentar, aí claro, seguir em frente, né? Então essa é a situação da Sul-Americana. Bom, vamos para jogos de hoje aqui. Jogos de hoje, teremos então hoje Copa Libertadores, Cerro Porteño, Sport Cristal, a partir das 7 da noite. Palmeiras enfrenta o Junior Barranquilla, 7 da noite. O Palmeiras precisa de pontos, hein? Cruzeiro e Barcelona do Guayaquil, o Palmeiras joga em São Paulo. Boca Juniors e Universidade Católica. Na Sul-Americana, Tigre, Aliança Atlético e América de Cali e Macaré também jogam hoje pela Sula, a partir das 21h30. A situação do Neymar, hein? O Neymar com problema, Neymar, hein?

Pois é. E segundo o médico da seleção brasileira, o Rodrigo Lasmar, informou hoje até, né, que uma ressonância magnética identificou uma lesão muscular de grau 2, uma ruptura parcial de fibras. E aí vai depender do tratamento, né? Então, também corre o risco aí, o Neymar, quem sabe nem chegar à Copa do Mundo, né? Mas vamos torcer que sim, né? Que dê tudo certo aí, que ele consiga. Agora, faltando somente o quê? 5 para as 4 da tarde. Renan Reis chegando aqui.

Sou com o Renan Raí, Amor Eterno. Agora faltando só dois para as quatro. Fechamos então o programa. Ele vai fechar com a música do Lucas Luan, Minha Filha, Meu Anjo, em homenagem toda especial à minha filha, a Gabi, que está de aniversário hoje. A Gabi, 16 anos hoje. 28 de maio de 2026. Parabéns para ela, felicidade, saúde, né? Deus ilumine ela sempre, né? Proteja, né? Com certeza, com muita saúde. Lucas e Luan, Minha Filha, Meu Anjo, especialmente pra Gabi. Volta amanhã, 3 da tarde, contigo aí, viu? 6 da tarde tem a oração da Ave Maria. Depois tem Mauro Fernando Postais da Querência.

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0: quinta-feira, 28 de maio de 2026. O ex-governador do Rio de Janeiro, Cláudio Castro, comunicou ao presidente nacional do PL, Valdemar da Costa Neto, que desistiu de concorrer a uma cadeira no Senado. A retirada da pré-candidatura ocorre após ele ser alvo da operação da Polícia Federal, suspeito de viabilizar aportes de bilhões de reais do Rio Previdência, Fundo de Pensão dos Servidores do Rio, para o Banco Master. A ação ocorreu 11 dias depois de outra operação contra o ex-governador, que apura sua atuação em favor do Grupo Refit, ligado ao empresário Ricardo Magro, investigado por sonegação bilionária e lavagem de dinheiro. 72% das pessoas ouvidas numa pesquisa da Unifesp sobre vacinas afirmaram aderir às campanhas. Porém, antes da pandemia de Covid-19, o Brasil chegava a registrar índices de adesão de 95%. Na lista de fatores que têm influenciado a população, aparecem questões ideológicas e religiosas. Em relação à vacina contra a dengue, 65% das pessoas de esquerda pretendem tomar o imunizante imediatamente. No caso do público da direita, o índice cai para 46%. Já entre os católicos, a intenção imediata de vacinação chega a 60%, contra 51% dos evangélicos. Foram realizadas 1.500 entrevistas com homens e mulheres no período 26 de fevereiro a 1º de março. A margem de erro é de 2,5 pontos percentuais para mais ou para menos, com um nível de confiança de 95%. A Assembleia Nacional da França aprovou um projeto que revoga o Código Negro, decreto de 1685, assinado pelo rei Luís XIV, que regulamentava a escravidão nas colônias francesas. O conjunto de leis tratava as pessoas escravizadas como propriedades móveis, que podiam ser adquiridas por um senhor da mesma forma que outros bens. Segundo os parlamentares, a legislação, mesmo sem valer, ainda permanecia em vigor e poderia abrir margem para interpretações equivocadas. No horário de Brasília, 4 horas 4 minutos.
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1: 4 e 6.
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0: Então, amiga, a regata de Lizzy traz toda a delicadeza feminina. 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Um visual fashionista feito para impressionar.
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2: Oi, hoje é quinta-feira, 28 de maio, e eu chegando aí com uma edição fresquinha do Tech World pra você.
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2: O Google liberou para os usuários brasileiros o provador virtual, uma ferramenta de inteligência artificial que permite experimentar roupas e sapatos direto pelo celular ou computador antes de fechar a compra. A novidade funciona integrada ao Google Shopping e vai funcionar com bilhões de produtos que aparecem nas buscas da plataforma. Para usar a novidade, basta enviar uma foto de corpo inteiro. A IA do Google foi treinada para entender como diferentes tecidos se dobram, esticam e se adaptam ao corpo em várias posições. O foco do recurso é mostrar o caimento da roupa no corpo e não adivinhar o seu tamanho de calça ou camiseta. Nos testes, a roupa virtual se adaptou ao tamanho que a pessoa já estava usando na foto. Por enquanto, o sistema tem uma limitação. Só dá para provar uma peça de roupa por vez. Ou seja, ainda não é possível montar um look completo combinando calça e camisa na mesma simulação. O recurso está sendo liberado aos poucos e deve aparecer para todo mundo nos próximos dias.
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3: 4:28.
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7: Americana Montana Miller, de 55 anos, provou que o mundo dá voltas caprichosas. Nos tempos de escola, em 1980, ela simplesmente não suportava seu professor de leitura, Mitchell Grosky. Os dois viviam batendo de frente, porque Montana achava as aulas dele fáceis demais e o via como seu maior desafeto. O tempo passou, eles seguiram caminhos totalmente diferentes. Ela virou atleta de esportes radicais e cientista, enquanto ele continuou na carreira de educador, até que se reencontraram pelo Facebook em 2012. A antiga birra deu lugar a uma amizade profunda. Montana percebeu que o ex-professor tinha um orgulho enorme por tudo que ela havia conquistado, o que ajudou a curar as mágoas do passado. A relação ficou tão forte que, ao saber que Grosky sofria de uma doença renal grave e precisava urgentemente de um transplante para sobreviver, ela não pensou nem duas vezes. Fez os testes de compatibilidade e descobriu que era a doadora perfeita. O transplante foi realizado com sucesso no UMass Memorial Medical Center e o rim de Montana começou a funcionar na mesma hora no corpo do ex-professor. Mesmo sentindo as dores normais do pós-operatório, ela declarou que salvar a vida dele é um verdadeiro privilégio. Já Grosky, emocionado e eternamente grato, prometeu honrar esse presente vivendo da forma mais generosa possível.
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7: Quinta-feira, 28 de maio. Tô chegando com uma edição fresquinha do Mundo Pop pra você, se liga aí. O pop europeu e o sertanejo contemporâneo brasileiro se conectam na parceria inédita Ela Não Ama, lançada pelo cantor suíço Bastian Baker, com a participação de Lauana Prado. Embora o dueto tenha sido gravado sem que os artistas se conhecessem pessoalmente, Baker revelou que a escolha pela brasileira foi unânime. Quando ouvi a música traduzida para o português, perguntei a amigos brasileiros qual seria a voz ideal. E três pessoas diferentes falaram imediatamente o nome da Lauana. A faixa aposta em uma sonoridade que une as influências do pop europeu com o sertanejo e elementos do country. Ao analisar o gênero brasileiro, o músico suíço elogiou a força do estilo. Eu descreveria a música sertaneja como algo muito emocional e verdadeiro. Mesmo para quem não fala português, dá para sentir a intensidade das letras e da interpretação.
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16: 4h50.
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18: Um piscar de olhos, o intervalo acabou. A pista está pronta outra vez. Seguimos com o melhor do sertanejo, mantendo a festa viva e a energia lá em cima. Uma a uma, as melodias sertanejas desfilam, carregadas de emoções, música para dançar e histórias conhecidas por todos. E a galera cantando em coro. São os corações pulsando forte e a pista mais querida do Brasil mostrando por que ninguém consegue ficar parado na pista. São os corações acelerados, a multidão cantando em alto e bom som. Tudo isso porque o pistaneja, ninguém consegue ficar parado. Prepare-se, vamos aumentar a dose.

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0: foi estabelecido na pista. A música ecoou e no início da festa já marcou presença. O clima foi estabelecido na pista. A música ecoou e no início da festa já marcou presença. No entanto, agora é um instante para uma pausa rápida, somente para acertar a energia.
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4: Cinco e cinco.
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1: De volta aqui com o Flash Star, eu sou Priscila Peri. Tudo que tá acontecendo na vida das celebridades. Gente, se tem alguém que tem propriedade para falar sobre televisão e carreira nesse país, esse alguém é o mestre Tony Ramos, não é? Aos 77 anos, com 60 de carreira e impressionantes 57 novelas no currículo, o veterano revelou qual é o maior conselho que dá para os atores que estão começando agora na TV ou no cinema. Longe de querer dar sermão ou bancar o palestrinha, Tony foi direto ao ponto. Perseverança. Ele explicou que não gosta de ficar falando demais, mas quando os jovens pedem ajuda, dica de ouro. Perseverança e calma. Uma novela tem longa duração. Poupem-se, foquem no personagem e estudem. O ator está no horário nobre da Globo como Otoniel em Quem Ama Cuida. Sobre o novo papel, Tony defendeu o lado protetor do personagem e mandou uma reflexão linda. Todo ser humano que ama sua família a defende. Tem pessoas que têm vergonha de dizer que amam sua família. Isso não é ser conservador, é conservar o afeto e a proteção. É ou não é um patrimônio da nossa TV? Uma aula de profissionalismo e de vida. Esse foi o seu Flash Star. Beijos e até.
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0: Então, amiga, você sabia que o soro fisiológico é um santo remédio para equilibrar a oleosidade do seu rosto? É, com o pH muito próximo ao da nossa pele, ele ajuda a fechar os poros e controlar a produção de sebo ao longo do dia. Então, use o líquido geladinho após a limpeza facial para acalmar a derme e garantir uma textura muito mais macia. É uma dica barata, eficiente, que faz toda a diferença no seu skincare.
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2: O intervalo acabou. Agora voltamos com tudo com o som sertanejo que tanto adoramos. A moda prossegue com uma marcha triunfal, enquanto a galera não para de vocalizar, com cada ritmo introduzindo emocionantes novidades. Aqui é o Paulinho Maciel. Continuamos juntos nessa eterna celebração. Está começando mais um segmento no Pistaneja, a pista que o Brasil adora.

0: festa pegou fogo. As estrelas dos sertanejos brilharam e o bloco foi de tirar o fôlego. Entretanto, chegou uma hora de dar um descanso rápido. O próximo set vai ser ainda mais amado, com muita música boa para você entrar no ritmo da dança. Eu sou o Paulinho Maciel. Já estou de volta com muito mais emoções para você no Pistaneja, o circuito favorito do Brasil.
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3: Boatos. A jovem Claire Erin, de 28 anos, viveu um verdadeiro pesadelo em sua primeira viagem longa e sozinha a bordo de um barco que comprou no Facebook Marketplace por cerca de R$14.800. O que era para ser uma aventura de 4 meses pelo canal intracostal nos Estados Unidos, na companhia de seu cachorro, acabou virando uma luta de 5 dias para salvar a embarcação batizada de Misto. Após passar um dia inteiro navegando sem avançar muito, Claire decidiu ancorar na lateral do canal para dormir, achando que não teria problema se a maré baixasse. O susto veio na manhã seguinte. O barco havia virado de lado e a água invadiu tudo pelas janelas, encharcando a cama, roupas, ferramentas e toda a comida. Presa no meio do nada e sem mantimentos, ela passou os 5 dias seguintes se alimentando apenas de pistaches. Por sorte, Claire tinha um plano de reboque que ajudou a mover o barco para uma área segura, onde ela usou bombas para tirar a água. O grande desafio, porém, era o motor que havia alagado e não ligava. Trabalhando sem parar com a mesma roupa e dormindo na cama molhada, a jovem conseguiu o milagre de fazer o motor funcionar. Ela seguiu para uma marina para limpar a bagunça e hoje continua sua viagem pelo canal, dividindo os momentos com seus mais de 20 mil seguidores nas suas redes sociais.
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4: 5:26. 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
3: A atmosfera estava elétrica. As canções tocaram e a paixão já se instaurou. É o tempo da parada rápida agora, apenas para revigorar o ânimo. Fique aí, não se mexa, pois o Pistaneja logo retorna com mais hits para você curtir.
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0: vocalista em chamas. A música envolve e a emoção dominando todos. Chegou aquele momento de uma pausa rápida, apenas para recarregar as energias. Permaneça conosco que já voltamos com muito mais sucessos no Pistaneja. A queridinha do Brasil.
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3: 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O aeroporto de Avalon, no sul da Austrália, viveu um dia de tensão digno de filme de ação, que terminou em piada. O terminal precisou ser esvaziado às pressas após a equipe de segurança notar um objeto muito estranho na esteira de bagagens, bem ao lado de uma caixa de chocolates. A cena bizarra ligou o sinal de alerta máximo e o esquadrão antibombas foi chamado para resolver o mistério. Depois de isolar a área e analisar tudo com muito cuidado, os policiais descobriram que o terrível artefato explosivo era, na verdade, apenas um aparelho de depilação a laser. Para piorar a situação, o dono da mala resolveu não ajudar muito no começo e se recusou a colaborar com os agentes, o que fez todo mundo pensar que a ameaça era real e atrasou ainda mais a vistoria. Por causa dessa confusão, vários voos foram atrasados ou cancelados, deixando muita gente irritada no saguão. No final das contas, o homem foi liberado sem nenhuma acusação e o aeroporto pôde reabrir em segurança, provando que uma depilação mal sucedida e um pouco de teimosia podem parar um aeroporto inteiro.
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3: Preparados para a última parte da nossa festa musical sertaneja? Os sucessos recentes vão desfilar e já é de conhecimento. O melhor está reservado para o final. A cada acorde ressoa com mais valor. A cada refrão é entoado com mais intensidade, pois marca o encerramento de nossa balada sertaneja. E você continua conosco cantando, se emocionando, parte da pista mais querida do Brasil. E o momento chegou para desfrutarmos as últimas canções arrasadores, arrasadoras desta edição. Eu sou Paulinho Marcial e te convido para permanecer aqui comigo, pois é hora de dar início no último bloco do Pistaneja, o evento sertanejo que nunca para.

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18: passa a apresentar neste momento a oração do Ângelus.
19: Quinta-feira de adoração, convido você para juntos rezarmos o Ângelus. Essa oração em que nós nos colocamos diante de Deus, pedindo a intercessão e proteção de Maria Santíssima, nossa mãe. O anjo do Senhor anunciou a Maria, e ela concebeu do Espírito Santo. Ave Maria, cheia de graça, o Senhor é convosco, bendita sois vós entre as mulheres, e bendito é o fruto do vosso ventre, Jesus. Santa Maria, Mãe de Deus, rogai por nós, pecadores, agora e na hora de nossa morte. Amém. E Maria respondeu: eis aqui a serva do Senhor, faça-se em mim segundo a vossa palavra. Ave Maria, cheia de graça, o Senhor é convosco, bendita sois vós entre as mulheres e bendito é o fruto do vosso ventre, Jesus. Santa Maria, Mãe de Deus, rogai por nós, pecadores, agora e na hora de nossa morte. Amém. E o Verbo divino se fez carne e habitou entre nós. Ave Maria, cheia de graça, o Senhor é convosco, bendita sois vós entre as mulheres e bendito é o fruto do vosso ventre, Jesus. Santa Maria, Mãe de Deus, rogai por nós, pecadores, agora e na hora de nossa morte. Amém. Glória ao Pai, ao Filho e ao Espírito Santo, como era no princípio, agora e sempre. Amém. rogai por nós, Santa Mãe de Deus, para que sejamos dignos das promessas de Cristo. Oremos, infundi, Senhor, em nossos corações a vossa graça, para que nós, que reconhecendo pela anunciação do anjo a encarnação de Jesus Cristo, vosso Filho, cheguemos por sua paixão e cruz à glória da ressurreição. Pelo mesmo Cristo, nosso Senhor. Amém. E por intercessão da Virgem Maria, desça sobre você, sobre tua casa, sobre tua família, a bênção de Deus, Todo-Poderoso, Misericordioso, Ele que é Pai, Filho e Espírito Santo. Amém.
18: Se encerra neste momento a oração do Ângelus.

0: 6 e 8.
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do amor à terra e à tradição é que nasce a cultura de um povo. A tradição é fonte perene, marcando o passado e também o presente. Tradição é rio que da fonte emana, buscando o mar do futuro. Postais da querência se apresentando aos senhores, noite de quinta-feira, hoje 28 de maio, ano 2026. Temos uma temperatura aqui no centro de Cleveland agora de 17 graus. O tempo é pouco nublado e a hora são 18 horas e 15 minutos, hora da música nativista invadir o seu rádio. Toca aqui César Silveira cantando Coxilhas. César Oliveira e Rogério Melo e Lúcio Yanel cantam Bastos, Potros e Guitarra. E o César Passarinho nos apresenta O Negro de 35 Tchê.

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3: Mudanças previstas no comportamento da atmosfera ao longo desse decorrer de sexta-feira. Segue com aumento gradativo das nuvens. É um dia com muita nebulosidade. Uma baixa pressão deve se fortalecer entre o Paraguai e a Argentina. E aos poucos avança com instabilidades. Quem sabe até de manhã já tem alguma pancada aqui ou ali, mas ainda é aproveitável. Durante o período da tarde e noite, muitas nuvens carregadas se propagam sobre a região e essas nuvens, teoricamente falando, são núcleos de instabilidades que podem provocar chuva acompanhada de alguma trovoada isolada e até algum temporal localizado. A expectativa é que essa baixa pressão ela seja bem rápida, bem passageira mesmo. Tem previsão de chuva entre a madrugada, início da manhã do sábado e olha lá mesmo. Durante o decorrer do sábado o tempo já melhora bastante e a maior parte do sábado é aproveitável. Se tiver alguma chuva é bem isolada. No domingo, segunda, terça o tempo é bom, o sol se faz presente, inicia sem friozinho pelas manhãs, mas nada significativo. Ali no início da próxima semana temperaturas semelhantes às registradas de hoje de manhã cedo, então bem tranquilo, e com temperaturas mais confortáveis durante a sequência das tardes. Peter Scheuer, meteorologista com a previsão do tempo.
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0: 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As notícias do governo federal que movimentaram o país no dia de hoje.
2: Boa noite.
1: Boa noite para você que nos acompanha em todo o país.
2: Quinta-feira, 28 de maio de 2026.
1: Vamos ao destaque do dia. Emprego.
2: Brasil tem o menor desemprego para o trimestre encerrado em abril desde 2012.
1: Em abril foram geradas mais de 85 mil novas vagas de trabalho formais. Luana Karen.
3: O Brasil

0: encerrou abril com mais de 47 milhões e 800 mil empregos com carteira assinada.
1: E ainda, presidente Lula sanciona projeto que cria a Universidade Federal Indígena.
2: Será a primeira instituição de ensino superior do país voltada aos povos originários.
3: Aos poucos a gente vai ensinando o mundo a compreender que é possível, de forma civilizada, a gente garantindo a todos aqueles que habitam o planeta a ter os seus direitos.
1: Você vai ouvir também combate ao crime organizado.
2: Nova operação avança na asfixia financeira e no fim das fraudes no setor de combustíveis.
1: Ação também impede que gasolina adulterada seja repassada aos consumidores.
2: Na apresentação da Voz do Brasil...
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2: O emprego no Brasil continua em crescimento.
1: No mês de abril, foram criados quase 86 mil postos de trabalho com carteira assinada.
2: E a taxa de desocupação no país é a menor desde 2012.
0: Em abril, a atendente Willy da Silva conseguiu uma posição em um restaurante no centro de Brasília. Ela estava desempregada há 6 meses e buscava uma oportunidade de trabalho que permitisse que ela tivesse mais tempo com os filhos.
4: Porque eu curto muito as crianças agora, né? Final de semana eu estou em casa com eles, é feriado, eu não trabalho. É uma coisa garantida, né? Ter um emprego fechado. Com a carteira assinada e tudo, eu vou ter todos os meus direitos, se um dia eu sair e tudo mais.
0: Assim como Willy, milhares de brasileiros conseguiram uma emprego no país este ano. Cenário captado pela Pesquisa Nacional por Amostra de Domicílios. De acordo com a PNAD Contínua, a taxa de desocupação no trimestre encerrado em abril foi de 5,8%, o menor nível da série histórica iniciada em 2012 para o período. No mesmo trimestre do ano passado, o percentual de pessoas procurando emprego no Brasil estava em 6,6%. A taxa de desocupação calculada pelo IBGE inclui apenas pessoas desempregadas que estão disponíveis para trabalhar e tentando encontrar uma posição. A coordenadora de pesquisa por amostra de domicílios do IBGE, Adriana Beringui, comentou o resultado.
5: O nível da ocupação segue em patamares elevados, né, mostrando que a capacidade de geração de trabalho e renda no mercado brasileiro segue de forma sustentada.
0: Outro dado que mostra o bom momento por que passa o mercado de trabalho no Brasil é o Cadastro Geral de Empregados e Desempregados, o CAGED, que mede a quantidade de trabalhadores com carteira assinada. Segundo o CAGED, em abril, foram criados no país 85.888 empregos formais. 3 dos 5 grupos da atividade econômica monitorados tiveram saldo positivo: serviços, construção e indústria. Já entre as unidades da federação, 24 das 27 criaram empregos em abril, com destaque para São Paulo, Rio de Janeiro e Minas Gerais. O ministro do Trabalho e Emprego, Luiz Marinho, destacou que o país deve continuar gerando empregos formais.
6: O potencial da economia brasileira é de crescimento. Ele vai continuar crescendo, portanto, creio que nós teremos mais de 1 milhão de empregos gerados como positivo esse ano.
0: De acordo com o CAGED, o Brasil encerrou abril com mais de 47 milhões e 800 mil empregos com carteira assinada. O salário médio de admissão em abril foi de R$ 2.386,56. Reportagem Luana Karen.
1: Em suas redes sociais, o presidente Lula destacou a aprovação na Câmara dos Deputados do fim da escala de trabalho 6x1, sem redução de salário.
2: Segundo ele, as 2 folgas semanais significam mais tempo para estudar, se divertir, cuidar da saúde e ver os filhos crescerem.
1: Hoje, o presidente comemorou a aprovação durante encontro com a presidente do Suriname e disse que é uma conquista da sociedade brasileira.
3: Quem sabe um dia a gente consiga fazer com que as pessoas trabalhem o suficiente para sobreviver, o suficiente para enriquecer a economia brasileira, mas o suficiente para que eles possam ser felizes no mundo do trabalho.
2: Durante o programa Bom Dia Ministro, produzido pela Empresa Brasil de Comunicação, Paulo Pereira, do empreendedorismo, da microempresa e da empresa de pequeno porte, comentou o impacto sobre as mulheres.
7: Vou pegar um exemplo, as trabalhadoras domésticas, né, que vão ser muito afetadas pela escala 6x1. Nós temos 1,5 milhão de trabalhadoras domésticas. A mulher trabalha 6 dias, chega em casa, vai fazer o quê? Trabalhar, cuidar dos filhos, cuidar da família. Então, O impacto sobre as mulheres, sobre os setores menos escolarizados, sobre os setores de menor renda é muito grande para que essas pessoas possam ter uma vida melhor, cuidar melhor das suas famílias e, como eu estava dizendo, estudar mais, empreender mais. É importante ressaltar isso. O impacto econômico vai ser bom para muitos segmentos e aqueles segmentos que podem ter um impacto diferente, nós vamos cuidar, nós vamos achar soluções.
1: A proposta do fim da escala 6x1 segue agora para avaliação do Senado Federal.
2: Um passo inédito para o futuro dos povos indígenas no Brasil.
1: O presidente Lula sancionou agora há pouco a lei que cria a Universidade Federal Indígena, a primeira do país.
2: Com sede em Brasília, a nova universidade terá camping em diferentes regiões e vai oferecer cursos de graduação e pós-graduação.
8: Prevista para entrar em atividade no próximo ano, a UNIND, Universidade Federal Indígena, será destinada a valorizar os saberes dos povos originários e práticas ancestrais. O ministro dos Povos Indígenas, Eloy Terena, é formado em Direito e diz que a Universidade Federal é um sonho de lideranças indígenas visionárias. Ele relata que a iniciativa será o maior investimento na escolarização dos povos indígenas.
9: A universidade será composta por indígenas em seus quadros e irá retratar essa pluridiversidade étnica que é o nosso país.
8: A Universidade Federal Indígena atenderá inicialmente 2.800 estudantes. A sede será em Brasília, mas unidades descentralizadas serão construídas em outras regiões do Brasil de acordo com a demanda e concentração dos povos indígenas. O ensino será voltado para a formação nos níveis de graduação e pós-graduação. Os cursos terão ênfase em gestão ambiental e territorial, políticas públicas, sustentabilidade socioambiental, línguas indígenas, saúde, direito, agroecologia, engenharias e tecnologias e formação de professores. Para o presidente Lula, o Brasil não pode abrir mão dos saberes milenares dos indígenas.
3: Aos poucos a gente vai ensinando o mundo a compreender que é possível, de forma civilizada, a gente garantindo a todos aqueles que habitam o planeta a ter os seus direitos. E a gente não pode prescindir do conhecimento milenar que os povos indígenas acumularam ao longo de tanto tempo nesse país e no mundo. Cabe agora ao Estado brasileiro pegar o prédio, prepará-lo para que a gente possa, no menor prazo de tempo, fazer uma festa com os novos alunos que vão entrar.
8: A UNIND vai contribuir para a formação de profissionais especializados em educação intercultural e garantir a preservação das 274 línguas faladas pelos 305 povos indígenas do Brasil. Reportagem Graziele Bezerra.
2: O presidente Lula recebeu hoje a presidente do Suriname, Jennifer Gerling Simons.
1: No encontro, os dois líderes assinaram acordos de cooperação e se comprometeram a estreitar laços entre os países.
10: Durante visita oficial, a presidente do Suriname, Jennifer Gerling Simons, chegou ao Brasil acompanhada de mais 5 ministros. Durante encontro com o presidente Lula, os líderes assinaram 13 acordos de cooperação em áreas como defesa, segurança pública, comércio, energia e proteção da Amazônia. O Suriname vive um momento de crescimento econômico após a descoberta de grandes reservas de petróleo e gás natural. Lula afirmou que o Brasil quer ampliar ainda mais o comércio bilateral. Mesmo com um crescimento de 25% desde 2023, o presidente afirmou que ainda existe potencial para esse aumento.
3: Como vocês agora vão se transformar em grandes produtores de petróleo, a Petrobras pode trabalhar com vocês, aí a gente vai poder equilibrar a balança comercial, porque nós vamos importar um pouco de petróleo de vocês para compensar a nossa colaboração com o Suriname.
10: Na área ambiental, os dois países pretendem ampliar ações conjuntas de combate ao desmatamento e ao crime organizado na Amazônia, como afirmou o presidente Lula.
3: Estamos unindo esforços regionais no enfrentamento ao narcotráfico, ao tráfico de drogas, pessoas e armas de fogo. O novo acordo com a Polícia Federal vai ampliar nossa cooperação no combate a ilícitos transnacionais, com destaque aos crimes ambientais e de mineração.
10: Os governos também assinaram acordos para ampliar as conexões aéreas e marítimas entre os dois países e avançar no chamado Anel das Guianas, projeto de integração regional que liga o norte do Brasil aos países vizinhos da região amazônica. Reportagem Raquel Mariano.
2: Quase 60 mandados de busca e apreensão foram cumpridos hoje na Operação Fluxo Oculto.
1: A ação conjunta entre o governo do Brasil e estados tem como objetivo desmantelar fraudes e lavagem de dinheiro no setor de combustíveis.
11: Nesta nova fase da Operação Carbono Oculto, foram cumpridos 59 mandados de busca e apreensão em 5 estados: São Paulo, Paraná, Mato Grosso do Sul, Minas Gerais e Rio de Janeiro. A ação, batizada de Fluxo Oculto, contou com a participação de órgãos federais e estaduais. O alvo é um esquema criminoso no setor de combustíveis, envolvendo fraudes, sonegação e lavagem de dinheiro. As investigações identificaram 6 novas fintechs, empresas voltadas para serviços financeiros digitais, que, na verdade, operavam como bancos paralelos das organizações criminosas. O ministro da Fazenda, Dario Durigan, destacou a grande movimentação financeira das fintechs no esquema.
12: Uma movimentação total de 26 bilhões de reais em 6 fintechs nos últimos anos, o que acende o sinal de alerta para os órgãos de inteligência, que a gente espera avançar no combate ao crime organizado da maneira que importa, da maneira inteligente, que é fazendo asfixia financeira.
11: Em outra frente de atuação, os agentes cumpriram mandados contra empresas e pessoas que atuavam na adulteração de combustíveis. Somente com um esquema que utilizava nafta petroquímica, os prejuízos aos cofres públicos atingem a marca de 200 milhões de reais em 2 anos. De acordo com o diretor da Agência Nacional do Petróleo, Gás Natural e Biocombustíveis, Júlio Nishida, a operação vai impedir que milhões de litros de gasolina adulterada sejam repassados aos consumidores.
13: A Agência Nacional do Petróleo, em etapas anteriores, interditou e apreendeu pouco mais de 2,5 milhões de litros de gasolina adulterada com essa nafta, e com o trabalho de hoje a gente impede de outro quantitativo igualmente danoso chegar ao consumidor, chegar à sociedade, em fraudes que envolvem qualidade, dano ao consumidor, dano ao erário, lavagem de dinheiro e vários outros danos à sociedade.
11: Participam da Operação Fluxo Oculto 135 servidores da Receita Federal, além de dezenas de servidores dos órgãos parceiros. Com locução de Graziela Mendonça, reportagem Gabriela Noronha.
2: Em 2015, com o rompimento da barragem do Fundão em Mariana, Minas Gerais, despejou-se resíduos tóxicos e lama no Rio Doce, contaminando a água em Minas Gerais e no Espírito Santo.
1: Desde então, a água do rio vem sendo monitorada. Inicialmente, esse trabalho era feito pela Fundação Renova, que foi extinta em 2024.
2: Agora, com o novo acordo do Rio Doce, o monitoramento passa a ser feito pela FUNASA, a Fundação Nacional de Saúde, ligada ao Ministério da Saúde.
1: Esse mês, a FUNASA começou a segunda etapa de verificação e testagem da qualidade da água em 173 pontos dos 2 estados.
2: Mais cedo, nós conversamos com Lenildo Moraes, presidente da Fundação, sobre esse trabalho e também sobre a segurança hídrica proporcionada pelo programa Cisternas, na região do semiárido brasileiro. Acompanhe.
1: Presidente Lenildo Moraes, um prazer ter o senhor com a gente aqui na Voz do Brasil. Vamos começar falando do trabalho que a FUNASA vem desempenhando no monitoramento da qualidade da água do Rio Doce. Isso é necessário ainda por causa das consequências do rompimento da barragem do Fundão em Minas Gerais em 2015. Como é que é feito e onde é feito esse monitoramento?
14: Boa noite a todos os ouvintes da Voz do Brasil. Boa noite, Mariana. Boa noite, Luciano Seixas. Olha, a Operação FUNASA presente no Rio Doce começou com 3 frentes simultâneas, né? De monitoramento da qualidade da água em 32 municípios de Minas Gerais e do Espírito Santo. A operação começou com 173 pontos de monitoramento ao longo da bacia do Rio Doce. É importante dizer que a primeira frente foi no município de Mariana e no Vale do Aço. A segunda percorreu cidades do médio Rio Doce e da divisa entre Minas Gerais e Espírito Santo, incluindo Governador Valadares, Conselheiro Pena, Resplendor e Aimorés. E a terceira e última frente foi nos municípios capixabas, lá no Espírito Santo, com coletas em Aracruz, Linhares, Colatina, São Mateus, Conceição da Barra e Marilândia. A FUNASA disponibilizou a nossa equipe, 3 unidades móveis, junto com as equipes. para coleta da qualidade, né? Identificar a qualidade da água, além de carros, apoio de equipes técnicas especializadas. Os laboratórios móveis permitiram a realização de análises físicas e químicas e microbiológicas, né? Isso foi importante, porque a partir daí nós podemos identificar a real qualidade, né, e necessidade de futuras ações que a gente precisa fazer a partir dessas análises.
2: Presidente, quando é que os resultados desse monitoramento serão divulgados, especialmente para as comunidades atingidas pela contaminação lá de 2015?
14: As análises já estão em fase final de análise, né? Devemos entregar nos próximos dias. Mais tardar, a próxima semana, nós já estaremos com todos esses dados monitorados para que a gente possa apresentar para toda a sociedade.
1: E esse monitoramento, ele vai ser permanente, presidente? Como é que vai ser a periodicidade desse acompanhamento?
14: Vai ser permanente. Nós já temos um acordo de cooperação técnica assinado com a AGESUS, que é a Agência Brasileira de Apoio à Gestão do SUS, e ele vai permitir que o governo, através da FUNASA, Fundação Nacional de Saúde, através de seus técnicos, possa fazer esse monitoramento de forma permanente.
2: E existe um outro trabalho desempenhado também pela FUNASA em relação à segurança hídrica, que é o programa Cisternas. Como é que ele atua para garantir água para as famílias de regiões secas ou semiáridas?
14: A iniciativa permite acesso regular à água potável para consumo humano por meio da captação e armazenamento da água da chuva. É importante que as populações do semiárido que estão nos escutando já sabem como funciona. Então, na realidade, nós, na prática, o programa ele funciona como uma instalação de reservatórios, né? Os reservatórios têm capacidade de 16 mil litros conectados aos telhados das residências, né? Então, nos períodos das chuvas, a água é captada, filtrada e armazenada para ser utilizada nos meses de estiagem.
1: O presidente, quantas famílias já são atendidas pelo programa atualmente? Há previsão dele ser ampliado?
14: Olha, nós estamos atendendo agora 20.976 famílias, quase 21 mil famílias. E a ideia é que a gente faça essa ampliação ainda, tá certo? Os estados beneficiados nessa primeira etapa são Bahia, Ceará, Minas Gerais, Paraíba, Pernambuco, Piauí, Rio Grande do Norte e Sergipe, né? Os investimentos chegam a 250 milhões de reais.
2: E quais são os critérios de seleção das famílias atendidas pelo programa de cisternas?
14: Olha, boa pergunta, Luciano. Olha, o edital estabelece alguns critérios obrigatórios para participação. Por exemplo, as famílias precisam viver em comunidades rurais do semiárido, não ter acesso regular à água potável por rede de abastecimento e não ter sido atendido por programas de cisternas. Além, é claro, das residências ter as condições mínimas para instalação do equipamento. Telhado adequado, a captação da água da chuva, é importante que se tenha espaço suficiente no meio do terreno, né, para poder ter essas condições técnicas necessárias. Outro dado importante é que os critérios são situação de vulnerabilidade social, a pessoa tem que estar inscrita no Cade Único. As famílias chefiadas por mulheres têm prioridades. A presença de pessoas com deficiência também. Se é um deficiente na família, um deficiente físico, no núcleo familiar, tem prioridade também. E, obviamente, e um dado muito importante, que está se dando como prioridade também as populações de comunidades quilombolas.
1: Agora, presidente, as famílias que tiverem interesse em receber esses equipamentos, elas devem fazer o quê? Procurar a prefeitura, a FUNASA diretamente, preencher um cadastro? Como é que funciona?
14: Olha, essas 20.976 cisternas já foram feitas a partir de um critério já estabelecido pela FUNASA. A prefeitura fez o levantamento inicial e encaminhou a superintendência, né, da FUNASA, e as pessoas agora devem procurar a prefeitura para poder saber quais os locais. A prefeitura previamente já tem todas as comunidades que vão ser beneficiadas. E nós da FUNASA também. Nós vamos divulgar todas as comunidades que foram pré-selecionadas pelas prefeituras.
2: Muito bem, nós conversamos com o presidente da FUNASA, a Fundação Nacional de Saúde, Lenildo Moraes. Muito obrigado por sua entrevista aqui, a Voz do Brasil.
14: Obrigado, Mariana. Obrigado, Luciano. Boa noite a todos os ouvintes da Voz do Brasil.
1: O Ministério Ministério da Previdência Social e o INSS realizam nesse fim de semana um grande mutirão para atendimentos em diversas regiões do país.
2: São mais de 59 mil vagas destinadas a perícias médicas e avaliações sociais do INSS. As etapas obrigatórias para concessão de benefícios previdenciários e assistenciais.
1: O secretário de Regime Geral de Previdência Social, Benedito Brunca, disse que o tempo de espera vem caindo e destacou a importância do agendamento.
15: No Brasil, o tempo médio de espera no mês de abril estava em 40 dias. Na parcial que tiramos esta semana, esse tempo médio já caiu para 30 dias, o que é uma evolução de 10 dias. É importante que as pessoas que estão aguardando os atendimentos possam entrar em contato ou com o 135 ou no próprio aplicativo do meu INSS para poder fazer a confirmação e antecipar seu atendimento, porque isso vai abreviar o tempo da decisão do seu benefício.
2: Hoje, dia 28 de maio, é comemorado o Dia Internacional da Dignidade Menstrual.
1: No Brasil, dados do IBGE indicam que 15% das adolescentes deixaram de ir ao menos um dia na escola por falta de absorvente.
2: Para tentar mudar essa realidade, o governo do Brasil promove o Programa de Proteção e Promoção da Saúde Menstrual.
1: Em 2 anos, mais de 3 milhões de pessoas foram beneficiadas com itens de higiene e ações educativas.
16: A mineira Mariana Soares conta que menstruou pela primeira vez aos 13 anos de idade e desde então sintomas como fortes dores e enjoo são comuns para ela. Hoje, aos 22 anos, ela luta para que mais mulheres possam falar sobre saúde menstrual.
17: Eu sei que tem muitas vozes de meninas que sofrem como eu, mas não têm a oportunidade de às vezes saber que ela pode viver melhor. Isso é um direito nosso.
16: Combater preconceitos e tabus é um dos objetivos do festival Alana Ideia Fest 2026 para tratar sobre dignidade menstrual e proteção de meninas e adolescentes, como explica a diretora executiva do Alana, Flávia Dória.
18: 6 entre cada 10 meninas têm a rotina escolar abalada por essas dores menstruais e 4 em cada 10 meninas chegam a faltar na escola pelo menos uma vez por mês por causa dessas dores, que muitas vezes são incapacitantes. A gente precisa falar sobre isso.
16: A programação faz parte das ações do Dia Internacional da Dignidade Menstrual, comemorado nesta quinta-feira. Desde 2023, o governo do Brasil distribui de forma gratuita absorventes por meio do Programa de Proteção e Promoção da Saúde Menstrual. Em 2 anos, mais de 500 milhões de unidades já foram distribuídas, de acordo com a Coordenadora Geral de Atenção à Saúde das Mulheres do Ministério da Saúde, Mariana Seabra, além do fornecimento de produtos, ações educativas.
19: O programa tem um eixo de dispensação desses absorventes, né, através do programa Farmácia Popular. E hoje é possível retirar essas autorizações para os beneficiários que são inscritas no CadÚnico através do aplicativo Meu SUS Digital. A segunda forma é através do programa Pé de Meia e a terceira forma é justamente na Unidade Básica de Saúde, onde além da autorização, ela vai poder também ter todo o leque de informações.
16: Lembrando que o absorvente é distribuído de forma gratuita e o benefício é destinado a pessoas com idade entre 10 e 49 anos, inscritas no CadÚnico e com renda mensal de até R$ 218,00, estudantes da rede pública de baixa renda e pessoas em situação de rua. Reportagem Gabriela Noronha.
2: Amanhã é o último dia para fazer a declaração do Imposto de Renda.
1: A Receita Federal já recebeu mais de 37 milhões de declarações e a expectativa é chegar a 44 milhões de documentos.
2: Quem entregar fora do prazo estará sujeito à multa.
1: E essas foram as notícias do Governo do Brasil.
2: Uma realização da Secretaria de Comunicação Social da Presidência da República.
1: Com produção da empresa Brasil de Comunicação.
2: Fique agora com as notícias do Poder Judiciário e do Congresso Nacional. Boa noite.
1: Boa noite para você e até amanhã.

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2: STF homologa acordo para viabilizar operação de crédito ao BRB.
3: STJ define que qualificadora de violência de gênero também se aplica a agressões contra a mulher em relação homoafetiva.
2: Semana na conciliação. Trabalhadores de empresa de tratamento de água e saneamento de Campinas fecham um acordo de mais de 7 milhões de reais.
3: Boa noite, eu sou Marcela Luiza.
2: E eu sou Walter Lima.
3: O Supremo Tribunal Federal homologou nesta quinta-feira um acordo entre a União, o Governo do Distrito Federal, o Banco Central e o Banco de Brasília para viabilizar uma operação de crédito destinada ao reforço financeiro do BRB.
2: A decisão foi tomada durante a audiência de conciliação conduzida pelo ministro Luiz Fux. Marcelo Della Libera.
4: O acordo permite que o Distrito Federal contrate um empréstimo junto ao Fundo Garantidor de Crédito para capitalizar o banco. A operação terá garantia de um sindicato de bancos e contra-garantia vinculada às verbas do Fundo de Participação dos Estados e do Distrito Federal e do Fundo de Participação dos Municípios.
3: O Comitê Nacional de Inteligência Artificial no Judiciário aprovou duas medidas para ampliar a segurança da inteligência artificial usada pela Justiça.
2: Coordenada pelo Conselho Nacional de Justiça, a manifestação técnica validou os riscos de inserção de comandos escondidos em documentos processuais e instituiu um Programa Nacional de Segurança para capacitação e com suporte e prevenção de riscos.
3: A manifestação técnica é a primeira medida nacional de orientação sobre o tema e deve ser submetida ao plenário do Conselho.
2: As medidas fazem parte das prioridades definidas pela gestão 2025-2027, coordenada pelo presidente do CNJ e do STF, ministro Edson Fachin.
3: Qualificadora de lesão corporal praticada contra a mulher pela condição do sexo feminino também se aplica em relação homoafetiva entre mulheres.
2: Essa é a conclusão do STJ. Fátima Uchoa.
5: Uma mulher foi acusada de insultar e agredir fisicamente a ex-companheira por ciúmes. O Ministério Público ofereceu denúncia por lesão corporal qualificada, considerando que a agressão foi cometida contra a mulher pela condição do sexo feminino e no âmbito doméstico. A Justiça de Santa Catarina condenou a acusada só pelo crime de lesão corporal em contexto doméstico. Já a sexta turma do STJ deu provimento ao recurso especial do MP. Segundo o ministro relator Rogério Schietti Cruz, basta o vínculo doméstico familiar ou de afetividade e a condição de mulher da vítima para aplicação do sistema protetivo, sendo presumidas a vulnerabilidade e, consequentemente, a motivação de gênero.
3: Trabalhadores de empresa de tratamento de água e saneamento de Campinas fecham acordo de mais de 7 milhões de reais.
2: A conciliação foi fechada durante a Semana Nacional da Conciliação Trabalhista. Rafael Oliveira.
6: O acordo encerra uma ação coletiva de 2018 sobre gratificação paga a motoristas da Sanasa, empresa de economia mista de tratamento de água e saneamento de Campinas. 54 trabalhadores vão receber mais de 7 milhões de reais em valores líquidos. O acordo também prevê o recolhimento de 600 mil reais em FGTS e 2 milhões de reais em encargos previdenciários para a União. As negociações vinham sendo realizadas desde o início do ano.
3: Justiça recebe denúncia contra organização criminosa internacional por garimpo ilegal em Roraima.
2: Na ação, o MPF pede a condenação dos 6 integrantes do grupo e fixação de, no mínimo, 200 mil reais em multa por danos morais coletivos. Vanessa Pereira.
7: Segundo a denúncia, o grupo negociava ouro e diamantes extraídos ilegalmente no Brasil e no exterior, usando contatos e negociações no Peru para comercializar os minerais sem autorização. As investigações apontam investimento de 350 mil reais na compra de ouro e negociações de pedras avaliadas em mais de 100 mil dólares. O MPF pede a condenação dos 6 acusados por exploração ilegal de recursos minerais da União, organização criminosa transnacional, contrabando e lavagem de dinheiro, além de multa mínima de R$200 mil por danos coletivos e sociais.
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3: Uma boa noite.
2: E até amanhã.
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1: Eu sou Paula Groba.
2: E eu sou Ricardo Nakaoka.
1: E estes são os destaques de hoje do Jornal do Senado, que começa agora.
2: Senado aprova retomada de benefícios fiscais para o terceiro setor e isenção de IPI para pessoas com deficiência.
1: Escala 6x1, Senado vai analisar proposta aprovada pela Câmara.
2: Segue para sanção presidencial, política nacional para estudantes com superdotação.
1: Boa noite.
2: Boa noite.
1: Hospitais filantrópicos, entidades assistenciais e organizações sociais podem voltar a ter acesso a benefícios tributários suspensos nos últimos anos. O Senado aprovou um projeto que retoma incentivos fiscais para instituições do terceiro setor e também garante a isenção do IPI na compra de veículos por pessoas com deficiência.
2: A proposta segue agora para análise da Câmara dos Deputados. Mais informações com o repórter Alexandre Campos.
3: Os benefícios referentes ao imposto sobre a renda das pessoas jurídicas, contribuição social sobre o lucro líquido e COFINS, atualmente assegurados por uma lei complementar apenas às organizações da sociedade civil de interesse público e organizações sociais, vão se estender também a todas as entidades do terceiro setor, como afirmou a relatora do projeto, senadora professora Dorinha Seabra, do União do Tocantins.
4: Infelizmente, no formato que está hoje, a PAIS e outras instituições já consolidadas na área social perderiam esse benefício.
3: O texto aprovado ainda reverteu outras reduções de benefícios. Um incentivo que passará a valer se a proposta virar lei será o referente à doação ou destinação para patrocínio de parte do imposto de renda devido por empresas para projetos esportivos, culturais e sociais, como os voltados para crianças, adolescentes e idosos. Também foi retomada a isenção total de IPI na compra de veículos por pessoas com deficiência.
1: E os municípios com pendência fiscal já estão autorizados a receber recursos de emendas parlamentares. A publicação que garante essa mudança já saiu no Diário Oficial.
2: Esse e outros dispositivos tinham sido vetados pelo presidente Lula, mas o veto foi derrubado pelo Congresso. Repórter Marcela Diniz.
5: Com a promulgação de 4 dispositivos da Lei de Diretrizes Orçamentárias de 2026, que tiveram veto presidencial derrubado pelo Congresso, ficam permitidas doações de bens e valores no chamado defesa eleitoral, que começa 3 meses antes e vai até o final das eleições. Outro dispositivo autoriza municípios de até 65 mil habitantes que tenham pendências fiscais a celebrar convênios com o governo federal, receber recursos de programas e ter acesso a emendas parlamentares. Na sessão que derrubou o veto, o presidente do Congresso, senador Davi Alcolumbre, assinalou que essas demandas fizeram parte da marcha dos prefeitos à Brasília.
6: São estradas, são rodovias, são escolas, são unidades de saúde, são creches, são praças, enfim, são obras muito relevantes para os municípios brasileiros.
5: As outras 2 regras reinseridas na LDO autorizam o uso de recursos da Lei Orçamentária Anual em despesas que estão fora da competência da União e são relativas à malha hidroviária brasileira e à construção e manutenção de rodovias estaduais e municipais destinadas à integração de modais de transporte ou ao escoamento produtivo.
1: Você sabe o que é ludopatia?
2: Ludopatia é o vício em jogos de azar. Essa compulsão provoca perda de controle, endividamento e impactos graves na vida familiar e emocional dos apostadores.
1: Muita gente vem se conscientizando de que essa atividade pode ser destruidora. Em meio ao avanço das bets no país, mais de 570 mil brasileiros já recorreram à plataforma de autoexclusão criada pelo Ministério da Fazenda para bloquear voluntariamente o próprio CPF em sites regularizados.
2: O crescimento do endividamento de famílias por conta do vício em jogos acendeu o alerta no Senado. Os detalhes com o repórter Rodrigo Rezende.
7: Pelo menos 570 mil pessoas já fizeram cadastro na plataforma de autoexclusão para acesso a sites de apostas. O sistema do Ministério da Fazenda traz a possibilidade do bloqueio voluntário em todas as bets legalizadas no Brasil. De acordo com o Ministério, do total de cadastrados, 207 mil usuários apontaram a perda de controle sobre o jogo e os impactos na saúde mental como principais motivos para a autoexclusão. O vício em jogos de azar, conhecido como ludopatia, atinge milhares de brasileiros, como alerta o senador Humberto Costa, do PT de Pernambuco.
8: Dados da Organização Mundial da Saúde apontam que a taxa de dependência em jogos de azar pode variar de 1 a 3% da população adulta. Se aplicarmos essa proporção ao Brasil, estamos falando de até 4 milhões de brasileiros já em situação clínica de vício.
7: Caso você deseje bloquear o seu próprio acesso aos sites e sistemas regularizados de apostas no Brasil, basta acessar autoexclusãoapostas.fazenda.gov.br. Lembrando que o exclusão é sem o tio. Você deve ter uma conta gov.br para fazer a solicitação e seu CPF será bloqueado em todas as casas de apostas.
1: Secas mais severas, chuvas intensas e eventos climáticos extremos podem marcar os próximos meses no Brasil com o fortalecimento do fenômeno El Niño.
2: Diante do risco de impactos na agricultura, no abastecimento de água e até no aumento de desastres naturais, o Senado reuniu hoje no plenário autoridades e especialistas para discutir medidas de prevenção e preparação. Os detalhes com o repórter Márcio Maturana.
9: O climatologista Carlos Nobre alertou que para este ano se espera uma intensidade maior.
10: Agora, maio, junho, julho, já temos 92% de probabilidade de começar um El Niño e outubro, novembro e dezembro desse ano, a probabilidade é 98% desse El Niño ser forte ou muito forte. Então, nós temos que nos preparar muito.
9: O senador Hamilton Mourão, do Republicanos do Rio Grande do Sul, disse que é preciso aprimorar o Plano Nacional de Proteção e Defesa Civil de 2012, tornando obrigatórias simulações anuais nos municípios.
11: Se não treinar, nós não vamos conseguir executar na hora que a catástrofe acontecer.
9: O senador Hermes Klan, do PL de Santa Catarina, acredita que o trabalho do Senado para fortalecer o planejamento dos municípios em áreas de risco é fundamental, mas não é suficiente.
12: Muitos municípios brasileiros, especialmente os menores, não têm estrutura técnica, equipe permanente ou capacidade de acessar recursos federais com rapidez. O município sofre a tragédia, mas o sistema público só chega depois da água baixar. Enquanto isso, seguimos repetindo o ciclo: desastre, reconstrução, novo desastre.
9: A sessão de debates foi pedida por todos os líderes partidários, com primeira assinatura de Esperidião Amin, do PP de Santa Catarina.
1: E a proposta que acaba com a escala 6-1 foi aprovada na Câmara dos Deputados na noite de ontem. O próximo passo agora é a análise dessa PEC pelo Senado.
2: Senadores, no entanto, divergem sobre a PEC, que garante aos trabalhadores 2 dias de descanso semanal remunerado. A proposta divide opiniões entre parlamentares e setores da economia. O repórter Douglas Castilho tem mais informações.
13: Uma das vozes contrárias à redução da escala 6-1 para de 5-2 foi o senador Oriovisto Guimarães, do PSDB do Paraná. Segundo ele, trata-se de uma medida demagógica.
14: O Brasil já tem o maior Bolsa Família de toda a história. Já tem auxílio gás, já tem benefício de prestação continuada, não tem cabimento, não houve aumento de produtividade, não houve investimento em máquinas.
13: Mas o senador Irajá, do PSD do Tocantins, destacou que a nova jornada é uma tendência internacional fruto justamente da modernização tecnológica.
15: Se a tecnologia já flexibilizou a jornada de 40 horas para os setores corporativos de tecnologia, é um contrassenso condenar o trabalho do comércio a um modelo rígido de aprisionamento de 6 dias por semana.
13: O senador Hamilton Mourão, do Republicanos do Rio Grande do Sul, considera a medida uma intervenção indevida do Estado.
16: Então, se eu vou trabalhar 1 dia, 2 dias, 3 dias, 4 dias, 5 dias, 6 dias, 7 dias, é uma decisão minha numa negociação com aquele que está me contratando.
13: O senador Rogério Marinho, do PL do Rio Grande do Norte, concorda com a livre escolha e apresentou uma nova PEC que será analisada pelo Senado em conjunto com o fim da escala 6-1. A proposta prevê a negociação entre trabalhador e patrão quanto à quantidade de horas trabalhadas e o pagamento proporcional às horas efetivamente cumpridas.
2: Com edição de Paula Groba e trabalhos técnicos de João Lira, o Jornal do Senado fica por aqui. Acompanhe agora as notícias da Câmara dos Deputados. Boa noite.
1: Boa noite e até amanhã.
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18: Parlamentares reduzem a jornada de trabalho semanal para 40 horas.
19: Proposta votada estende imunidade tributária de entidades religiosas.
18: Plenário amplia incentivos para a indústria brasileira de fertilizantes.
19: Cobertura de mais doenças com teste do pezinho avança na Câmara.
18: Boa noite. A Câmara examina projeto que organiza a ampliação do número de doenças que poderão ser detectadas pelo teste do pezinho. Vamos ouvir a reportagem de Maria Neves.
20: A Comissão de Saúde da Câmara dos Deputados aprovou o projeto que estabelece os prazos para a ampliação dos problemas de saúde incluídos no teste do pezinho. Uma lei de 2021 lista 13 doenças a serem detectadas no exame. A legislação determina ainda que o Programa Nacional de Triagem deve ampliar a testagem em 5 etapas, mas não estabelece a data para início de cada fase. Hoje, o Sistema Único de Saúde testa os recém-nascidos apenas para 7 condições previstas na primeira fase, que inclui hipotiroidismo, toxoplasmose e hiperplasia adrenal. Pelo texto aprovado, a segunda etapa de ampliação do teste do pezinho, que inclui a detecção de doenças raras genéticas e metabólicas, deverá estar em vigor até 2027. As demais etapas deverão ser implantadas a cada 2 anos depois de concluída a segunda fase. A relatora, a deputada Rosângela Moro, de São Paulo, ressalta que a triagem neonatal é uma das formas mais eficazes de prevenção em saúde infantil. Ela lembra que a detecção precoce de enfermidades permite intervenções terapêuticas antes da manifestação de sintomas.
21: A triagem, ela faz o diagnóstico de doenças antes mesmo delas se manifestarem. É extremamente importante que as mães exijam, levem os seus neonatos para fazer a triagem neonatal. Quanto antes diagnosticado, você trata, até impede o desenvolvimento da doença. Um dos exames, por exemplo, ele impede o retardo mental das crianças, se for diagnosticado e tratado como dentro do devido prazo.
20: Ao apresentar o projeto, o deputado Eduardo da Fonte, do PP de Pernambuco, afirmou que as doenças raras atingem cerca de 13 milhões de pessoas no Brasil. Segundo o parlamentar, 75% dos acometidos por essas enfermidades são crianças e 30% delas morrem antes dos 5 anos de idade. Na opinião do deputado, ainda que as doenças raras não tenham cura, a detecção precoce é importante porque permite o tratamento adequado que reduz as complicações e o risco de morte. A proposta que estabelece datas para ampliação do teste do pezinho ainda será analisada pelas comissões de Finanças e Tributação e de Constituição e Justiça. Da Rádio Câmara de Brasília, Maria Neves.
17: Saúde.
19: Hugo Leal, do PSD do Rio de Janeiro, critica o entendimento da Justiça Federal, que, segundo ele, pode dificultar a avaliação de pessoas com autismo leve e restringir o reconhecimento de direitos. Para ele, a medida contraria avanços aprovados na proteção às pessoas com deficiência.
18: O deputado também manifesta preocupação com possíveis impactos no acesso a benefícios sociais por famílias atípicas. Hugo Leal informa ainda que solicitou audiência pública para discutir os efeitos da medida e cobrar esclarecimentos sobre o tema.
17: Direitos Humanos.
19: Em defesa do Bolsa Família, Benedita da Silva, do PT do Rio de Janeiro, afirma que o programa é um instrumento de dignidade e combate à fome. Segundo a deputada, a maioria dos beneficiários conseguiu deixar o auxílio ao longo dos anos por meio da inserção no mercado de trabalho.
18: Benedita da Silva também aponta contradição em setores da elite que criticam investimentos sociais à população mais pobre, mas silenciam diante de subsídios e isenções concedidos a grandes empresas. Ela ressalta que as políticas de transferência de renda foram fundamentais para retirar o Brasil do mapa da fome.
17: Economia.
19: Câmara estende imunidade tributária das igrejas para a compra de bens e serviços destinados ao funcionamento das entidades. O repórter Marcelo Larcher tem as informações.
22: O plenário da Câmara aprovou proposta de emenda à Constituição que amplia a imunidade tributária das igrejas de qualquer culto para alcançar também a compra de bens e serviços necessários ao funcionamento das entidades religiosas. Imunidade tributária é quando o governo fica proibido de cobrar um imposto. A imunidade sobre patrimônio e renda já está assegurada às igrejas por diversas leis. A proposta aprovada deixa claro na Constituição que a imunidade tributária vai valer também para a aquisição de bens ou serviços necessários para a implantação, manutenção e funcionamento das entidades religiosas e templos de qualquer culto. A imunidade é estendida ainda para as creches, comunidades terapêuticas, mosteiros, seminários, conventos, serviços de acolhimento institucional, atividades sociais e assistenciais e demais atividades sem fins lucrativos. As condições e critérios de habilitação terão de ser definidas por lei complementar que ainda vai ser aprovada. Relator da proposta, o deputado doutor Fernando Máximo, do PL de Rondônia, diz que a proposta dá mais segurança jurídica para a imunidade já prevista na Constituição. Deputados da base do governo disseram que a proposta amplia um privilégio e permite que entidades ligadas à igreja sejam também beneficiadas por uma renúncia fiscal que será paga pelos demais contribuintes. Foi o que disse o deputado Pedro Czai, de Santa Catarina, líder do PT.
0: Três leis e a Constituição deixa claro o apoio, a isenção tributária, a imunidade. Agora, o que se quer é extrapolar por várias modalidades de imunidade tributária, como alguém dá uma palestra, ganha 200 mil, alguém compra um avião de 20 milhões, porque vai ser para atividade religiosa.
22: O autor da proposta, deputado Marcelo Crivella, do Republicanos do Rio de Janeiro, diz que a imunidade prevista na Constituição para as igrejas não existe na prática.
3: É só isso que nós queremos, que a imunidade prevista na Constituição aconteça na prática. Eu já paguei imposto sobre tudo. O dinheiro que eu dou para a igreja não é para pagar imposto de novo. E outra coisa, se comprar um avião, um helicóptero, o senhor acha que a Receita Federal vai devolver isso?
22: A proposta de emenda à Constituição que amplia a imunidade tributária das igrejas de qualquer culto seguiu para análise do Senado. Da Rádio Câmara de Brasília, com informações de Daniele Lessa e Antônio Vital, Marcelo Larcher.
4: Justiça. Para Rogério Correia, do PT de Minas Gerais, o suposto uso de fundos de previdência estaduais, como o Rio Previdência, em instituições privadas, levanta suspeitas de favorecimento político. Ele alega que as denúncias sobre o Banco Master revelam uma relação que envolve integrantes da oposição.
19: Rogério Correia cobra a responsabilização de todos os envolvidos no caso e exalta a atuação das instituições de controle e do judiciário. O deputado espera que as investigações alcancem todos que desviaram os recursos de aposentadoria.
4: Marcon, do PT Gaúcho, denunciou supostos esquemas ligados ao Banco Master. Ele alega que o senador Flávio Bolsonaro teria visitado o banqueiro Daniel Vorcaro em busca de repasses para despesas do ex-deputado Eduardo Bolsonaro nos Estados Unidos e formação de Caixa 2 para campanhas eleitorais.
19: Marcon exigiu também explicações do presidente nacional do PL, Valdemar da Costa Neto, e da liderança da legenda no Rio Grande do Sul sobre as graves acusações de desvios e benefícios financeiros ilícitos.
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24: Votação.
4: A Câmara aprovou um projeto que cria incentivos para a indústria nacional de fertilizantes. A repórter Daniela Lessa explica que a intenção é tornar o Brasil menos dependente do mercado externo.
25: O plenário da Câmara aprovou o projeto que prevê diversos benefícios tributários, ou seja, descontos no pagamento de impostos para estimular a produção de fertilizantes no Brasil. O projeto cria o Programa de Desenvolvimento da Indústria de Fertilizantes, o Profert, que concede até 10 bilhões de reais em subsídios em 5 anos para fábricas de fertilizantes. Hoje o Brasil importa mais da metade dos fertilizantes e fosfatos utilizados na agricultura, principalmente de países como a Rússia, a China e os Estados Unidos. A proposta, já aprovada pelo Senado, está baseada em renúncia de receitas, ou seja, o governo deixa de cobrar impostos para estimular o setor. O texto final, apresentado pelo relator, deputado Júnior Ferrari, do PSD do Pará, limita essas desonerações em 2 bilhões de reais por ano e fixa prazo máximo de 5 anos para os benefícios. O projeto beneficia empresas com projetos aprovados pelo Ministério da Agricultura. Além disso, obriga a mistura obrigatória de fertilizantes nacionais no produto consumido e comercializado no país, começando com 2% ano que vem e chegando a 30% em 10 anos. O argumento é que o Brasil precisa ficar menos dependente do mercado externo. As medidas foram criticadas pelo deputado Gilson Marques, do Novo, de Santa Catarina.
5: Ele trocou a antiga forma de lidar com o problema, que era a desoneração tributária de IPI, COFINS, e ele abandonou essa forma de incentivo para ter uma outra forma de incentivo, que na verdade é uma reserva de mercado, ou seja, beneficiar poucos indicados. E, além disso, ele se apoia em pilares que nós não concordamos. Por exemplo, a mistura obrigatória de fertilizantes nacionais. Isso não faz sentido nenhum.
25: A proposta também permite que o governo federal crie linhas de financiamento a projetos de produção, pesquisa e infraestrutura, o que ficará a cargo do BNDES. De acordo com o relator Júnior Ferrari, a dependência de fertilizantes de outros países deixa o país vulnerável.
6: Esse projeto, ele é de suma importância, porque o Brasil, ele é um dos maiores produtores de alimentos do mundo. E hoje importamos cerca de 85 a 90% dos fertilizantes. Então corremos o risco de falta de alimento no Brasil e no mundo. Daí a importância desse projeto, porque é uma questão econômica, mas muito mais, e principalmente é uma questão de segurança alimentar.
25: Como foi alterado pela Câmara, o projeto que cria o Programa de Desenvolvimento da Indústria de Fertilizantes, com benefícios tributários para aumentar a produção nacional, voltou para análise do Senado. Da Rádio Câmara de Brasília, com informações de Antônio Vital, Daniele Lessa.
17: Agricultura.
19: Emidinho Madeira, do PL de Minas Gerais, denunciou o desvio de 850 milhões do Fundo de Defesa da Economia Cafeeira, principal aporte do governo federal ao setor. O parlamentar afirma que os recursos devem ser utilizados exclusivamente no fortalecimento da produção.
18: Emidinho Madeira cobrou ainda a redução imediata das taxas de juros do Funcafé para aliviar os custos dos produtores que enfrentam instabilidade de preços e sequelas de anos de seca, especialmente no estado mineiro.
17: Turismo.
19: Bacelar do PV celebra o desempenho da Bahia na atração de turistas internacionais e atribui o avanço do setor, entre outras coisas, à ampliação da conectividade aérea. O deputado também faz críticas à condução da política de turismo durante a gestão anterior.
18: Bacelar lembra ainda que o aumento da chegada de visitantes estrangeiros e a relevância econômica da atividade têm impulsionado a expansão do setor. Segundo ele, tudo isso reflete políticas públicas de incentivo ao turismo nacional.
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17: Trabalho.
19: Câmara aprova a redução da jornada semanal para 40 horas e 2 dias de descanso remunerado. O repórter Antônio Vital acompanhou a votação.
8: A Câmara dos Deputados aprovou por 472 votos a favor e apenas 22 contrários a proposta de emenda à Constituição que reduz a jornada normal de trabalho para até 40 horas semanais e garante 2 dias de repouso semanal remunerado aos trabalhadores. Horas antes, o texto apresentado pelo relator, deputado Léo Prates, do Republicanos da Bahia, foi aprovado em uma comissão especial por 34 votos. A 4. No plenário, o texto aprovado foi uma emenda apresentada pelo líder do PT, Paulo Pimenta, do PT do Rio Grande do Sul, praticamente idêntica ao aprovado na comissão e resultado de um acordo entre a maioria dos partidos. A aprovação desse texto alternativo impediu que fosse votada, a pedido do PL, outra proposta de emenda à Constituição apresentada pela deputada Érica Hilton, do PSOL de São Paulo, que reduzia a jornada de trabalho para 4 dias por semana e foi analisada junto com o texto aprovado. Além da jornada de 40 horas semanais, o texto aprovado, conhecido como PEC do fim da escala 6x1, prevê que um dos dois dias de descanso deverá ser preferencialmente aos domingos. A redução da jornada e a ampliação do descanso devem acontecer sem qualquer tipo de redução nos salários. Essa garantia também vale para os pisos salariais. A adoção da medida será gradual. 60 dias depois da publicação da emenda, a jornada normal não poderá passar de 42 horas semanais. Depois de um ano, deverá cair para 40 horas. A proposta foi criticada por deputados da oposição, inclusive do PL, que tentou aprovar a proposta que não tinha sido objeto de acordo no plenário. Para o deputado Bibo Nunes, do PL do Rio Grande do Sul, a medida proíbe as pessoas de trabalharem.
9: Estão querendo proibir de trabalhar nesse país. Não tem lugar do mundo que proíba de trabalhar. A esquerda só sabe viver.

0: anos, mas agora eles dão uma de radical.
1: A proposta foi criticada por outros deputados da oposição. O deputado Kim Kataguiri, do Missão de São Paulo, considerou a aprovação da proposta uma medida eleitoreira que não trará benefícios reais ao trabalhador.
2: Aliás, o melhor cenário para mim era nem ter transição, era começar agora. Quanto antes começar, antes as pessoas vão saber que é uma farsa, que a vida delas não mudou, não melhorou, que elas não vão estar trabalhando menos.
1: O texto permite que convenções ou acordos coletivos estabeleçam regime de compensação, inclusive para categorias com jornadas diferenciadas. Outro trecho prevê que lei complementar estabeleça medidas de transição para microempreendedores individuais, microempresas e empresas de pequeno porte. A proposta também permite que empresas que prestam serviço de mão de obra terceirizada para o serviço público, por meio de licitação, reduzam a carga horária dos funcionários após a alteração do contrato. Ao defender a importância de mais tempo livre para os trabalhadores, o autor de uma das propostas que deu origem à mudança, deputado Reginaldo Lopes, do PT de Minas Gerais, destacou as consequências de jornadas extensas para a saúde mental do trabalhador.
3: Nenhum setor econômico perde, muito pelo contrário. O que prejudica uma economia, uma empresa, é o seu trabalhador, seu colaborador adoecido. E hoje nós temos uma pandemia de doença mental no país.
1: O presidente da Câmara, Hugo Mota, classificou a aprovação como histórica. Depois de aprovada em dois turnos de votação, a PEC do fim da escala 6x1 seguiu para análise do Senado. Da Rádio Câmara de Brasília, com informações de Daniele Lessa, Antônio Vital.
4: Padre João, do PT de Minas Gerais, afirma que o fim da escala 6x1 restringe acordos trabalhistas que desrespeitem o novo limite de horas. Ele também relaciona a alteração constitucional ao combate à exploração do trabalho e à sobrecarga enfrentada principalmente por mulheres.
5: Heloísa Helena, da Rede do Rio de Janeiro, afirma que o debate sobre o fim da escala 6x1 representa uma reivindicação histórica dos trabalhadores. Para ela, a mudança pode melhorar a qualidade de vida e reduzir a sobrecarga enfrentada por diferentes categorias profissionais.
4: Segundo Alexandre Lindemeyer, do PT do Rio Grande do Sul, a redução da jornada de trabalho é uma pauta histórica para o parlamento brasileiro. Ele observa que, com o avanço da tecnologia, não há mais justificativa para manter uma jornada que adoece os trabalhadores.
5: Bebeto, do PP do Rio de Janeiro, declara posicionamento favorável ao projeto que acaba com a escala de trabalho 6x1. O parlamentar relembra sua trajetória profissional como servente de pedreiro, camelô e feirante para reforçar seu compromisso com a defesa dos direitos dos trabalhadores.
4: Welter, do PT do Paraná, celebrou o avanço da votação para o fim da escala 6x1, destacando o impacto positivo da medida para mulheres, jovens e trabalhadores rurais. Segundo ele, a mudança promove uma rotina mais humana, além de alinhar o Brasil aos padrões de países desenvolvidos.
5: Pedro Paulo, do PSD do Rio de Janeiro, defendeu o fim da escala 6x1, destacando que a medida vai beneficiar milhões de trabalhadores ao reduzir o desgaste físico e mental. Ele afirmou ainda que o descanso adequado eleva a produtividade e saúde mental do trabalhador.
4: Ana Pimentel, do PT de Minas Gerais, afirma que a redução da jornada de trabalho sem redução salarial será uma conquista histórica dos trabalhadores brasileiros. A deputada afirma que o fim da escala 6x1 representa uma medida de justiça para quem enfrenta sobrecarga laboral.
5: Termina agora o Jornal Câmara dos Deputados, produzido pela Rádio Câmara. O programa teve trabalhos técnicos de Everson Urani e apresentação de José Carlos Andrade e Márcio Aquilissardi. Uma boa noite para você.
4: Uma ótima noite. A Voz do Brasil volta amanhã.
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1: 8 e 2.
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2: Oito e dezesseis. 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
2: 8:39.

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2: Um cuidado muito importante com a pele é evitar banhos demorados, uma vez que ele danifica a cutis, retirando a oleosidade natural.
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6: 8h49.

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1: Lembre-se que no outono, as manhãs e as noites são mais frescas, sendo necessário investir em jaquetas e blazers, que ajudam a compor qualquer look. O importante é evitar essa troca de temperatura que costuma gerar gripes e resfriados.
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6: 9 horas.